0: nocivas à saúde dos apostadores e também à economia popular.
1: Nem as crianças escapam dos riscos envolvendo as apostas online, como destaca Maria Melo, coordenadora do programa Criança e Consumo do Instituto Alana.
2: As plataformas de aposta replicam de forma ainda mais agressiva a mesma lógica de exploração comercial que a gente vê nas redes sociais hoje, que é baseada em desenho viciante, recompensa variável, gamificação e muitas vezes o uso de crianças como vetor de marketing. O uso de influenciadores mirins de até 6 anos de idade.
1: Os participantes da reunião também apresentaram como sugestão a proibição das plataformas de jogos online no país, a criação de programas de saúde mental nas empresas, implantação de estratégias de fiscalização e monitoramento dos sites de aposta, principalmente os ilegais. As propostas serão estudadas pelo governo e servirão de base para as políticas de regulamentação das bets no país. Reportagem Graziele Bezerra.
3: O produto interno bruto brasileiro cresceu 0,5%.
4: O indicador mede o valor de todos os bens e serviços produzidos pelo país.
5: O produto interno bruto, PIB, que mede a soma de todos os bens e serviços produzidos no país, cresceu 0,5% no segundo trimestre de 2026. Os dados são do Instituto Brasileiro de Geografia e Estatística, IBGE. Foram movimentados 3 trilhões e 400 bilhões de reais no segundo trimestre. O principal crescimento foi no setor agropecuário, impulsionado pelo desempenho da pecuária e da produção de alimentos como café e soja. O coordenador de contas nacionais do IBGE, Ricardo Moraes, detalha os setores que tiveram destaque.
6: O produto interno bruto cresceu 0,5% no segundo trimestre em relação ao primeiro trimestre de 2026. Na série com ajuste sazonal, os maiores destaques foram a extrativa mineral, com crescimento de 3,4%, a agropecuária, com 2,8%, e os serviços de informação e comunicação, com crescimento de 2,1%.
5: Entre os demais setores que apresentaram resultados positivos, o setor de serviços cresceu 0,2% e a indústria avançou 0,1% na comparação com o trimestre anterior. A economista Maria de Lourdes Molo explica o que significa esse índice.
7: E é o valor total da produção de bens e serviços finais que são obtidos pelo país em território nacional em determinado período de tempo, geralmente 1 ano. Em geral, a produção é medida em unidades monetárias. Ele representa tudo que a economia produz, que para essa produção existem empregos, existem salários, existem lucros. As rendas das pessoas são geradas a partir da geração desse produto.
5: Também foi registrado o crescimento do PIB em relação ao ano passado. Na comparação com o segundo trimestre de 2025, o índice teve alta de 2%. Reportagem Márcia Fernandes.
3: A implantação da reforma tributária está dando mais um passo.
4: A partir de hoje, pequenas empresas devem optar pelo Simples Nacional e a forma de recolhimento do IBS e da CBS em 2027.
3: O prazo vai até 30 de setembro.
8: Micro e pequenas empresas enquadradas no Simples Nacional terão uma nova decisão tributária para tomar ainda em 2026. Entre os dias 1º e 30 de setembro, elas poderão optar como irão recolher o imposto sobre bens e serviços e a contribuição sobre bens e serviços no primeiro semestre de 2027. Pela nova regulamentação, as empresas poderão continuar recolhendo o IBS e o CBS dentro da guia única do Simples Nacional ou optar pelo chamado regime regular, no qual os dois tributos serão calculados e pagos separadamente. A escolha pelo regime regular não significa sair do Simples Nacional. A empresa continuará no regime simplificado para os demais tributos, mas seguirá regras próprias para calcular e pagar o IBS e CBS. A microempresária do ramo de alimentação do Rio Grande do Sul, Carolina Carolina Kader disse que ainda não fez a opção, mas vai decidir com o seu contador a melhor opção.
9: Eu acho que para isso a gente tem que ter, enquanto empresário, orientação contábil, assim, né? Para poder fazer essa escolha e optar pela melhor forma de fazer essa declaração tributária.
8: O contador Reginaldo Moraes da Silva destaca a importância dessa opção.
10: O IBS, o CBS, ele vem com a reforma tributária, tá? Tá mudando dois impostos, o PIS e o COFINS. Eles deixarão de existir num processo de transição a partir do ano que vem. E aí, o que acontece? Com essa mudança, o IBS e o CBS, que é o IBS, que é o de serviço, e o CBS, que é o de comércio, basicamente, né? A gente vai conseguir aproveitar crédito dos nossos fornecedores.
8: As empresas que fazem parte do Simples Nacional continuarão enquadradas automaticamente. Reportagem Cleide Lopes.
3: Para o empresário individual, não mudou o prazo. O período de solicitação de opção para se tornar ou permanecer sendo MEI permanece em janeiro.
4: E se você tem dúvidas, acesse ainda o site gov.br/Receita Federal.
3: E uma dica, no YouTube da Receita tem um vídeo que pode ajudar o pequeno empresário na hora da escolha.
4: Empresas brasileiras que tiveram as exportações afetadas pelas novas tarifas dos Estados Unidos podem ter mais tempo para cumprir compromissos tributários.
3: O Ministério do Desenvolvimento, Indústria, Comércio e Serviços regulamentou a prorrogação por mais um ano do chamado drawback suspensão.
4: O regime suspende o pagamento de tributos na compra ou importação de insumos usados na produção de bens destinados à exportação.
3: Na prática, a empresa assume o compromisso de exportar o produto dentro de um prazo determinado. E é justamente esse prazo que poderá ser ampliado.
4: Só no mês de julho, a aviação civil brasileira registrou quase 12 milhões de viajantes em voos nacionais e internacionais.
3: Desse total, cerca de 9 milhões e 100 mil foram em voos domésticos, um crescimento de 1,9% em relação ao mesmo período do ano passado.
4: E é nesse cenário, com tanta gente viajando para dentro e fora do país, que foi lançada a campanha para alertar passageiros sobre consequências de atos de indisciplina em voos e aeroportos.
3: Para se ter uma ideia, o Brasil registrou 881 casos de indisciplina no transporte aéreo entre janeiro e junho deste ano.
4: 154 episódios estão inseridos em categoria 3 de resolução da ANAC, Agência Nacional de Aviação Civil. Isso significa que a ocorrência pode comprometer a segurança operacional.
3: Para conhecer melhor a resolução da ANAC, que cria regras para atos de indisciplina nos aeroportos e a bordo, vá em pareceexagero.com.br.
4: Agora a gente vai falar sobre os direitos dos passageiros. E a ferramenta ANAC Passageiros, que ajuda a orientar usuários e mediar reclamações contra companhias aéreas.
3: Sobre o assunto, conversamos com Yuri Sherman, gerente de regulação das relações de consumo da ANAC. Acompanhe. Olá, nós estamos com Yuri Sherman, gerente de regulação das relações de consumo da ANAC. Boa noite, muito obrigada pela sua presença aqui na Voz do Brasil.
11: Boa noite, Luciana, boa noite, Luciano.
3: Yuri, vamos começar falando qual é o papel da ANAC na proteção dos passageiros.
11: Obrigado pela oportunidade de esclarecer, Luciana. Essa nossa atuação, ela se dá por duas frentes, tá? Uma frente voltada a garantir um ambiente econômico favorável à vinda de novas empresas, para que a gente tenha mais concorrência no nosso setor. E no fim do dia, mais concorrência é bom para o consumidor, né? Gera mais oferta de serviços, mais oferta de produtos, mais opções de tarifas para os passageiros. E a gente tem uma segunda frente, que é diretamente voltada à garantia de direitos essenciais aos passageiros. Isso se dá não só por meio da nossa norma, mas pela nossa atuação fiscalizatória, né? É onde a gente tem ali uma atuação nos aeroportos, a gente acompanha remotamente também o cumprimento dos deveres das empresas. A gente tem também uma atuação de educação para o consumo, né? Para que os passageiros conheçam seus direitos, conheçam seus deveres. E ainda nessa linha de garantir direitos, a gente cria um ambiente propício a resolução de conflitos de consumo.
4: Como é que a agência tem atuado para prevenir problemas e estimular a solução desses possíveis conflitos?
11: Num primeiro momento, Luciano, por meio da fiscalização, né? Por meio da fiscalização que a gente vai ali a campo, né, que as empresas veem que a gente está atuante, né, que a gente está ali acompanhando o que elas estão fazendo. As empresas veem que cumprir as regras é fundamental, né, é necessário. Agora, o transporte aéreo, ele é muito complexo, né? Tem várias complexidades no transporte aéreo e, por isso, intercorrências podem acontecer. No caso de intercorrências, você só fiscalizar, você só punir, não resolve os problemas individuais, né? E é daí que vem a nossa atuação voltada à resolução de conflitos. E a gente faz isso tanto pelo monitoramento do saque das empresas, né, vendo como que as empresas estão respondendo ali no saque, como que os atendentes das empresas estão preparados para responder às demandas dos passageiros. E a gente faz isso também por meio de uma plataforma de resolução de conflitos, que é o ANAC Passageiro.
3: Bem, Yuri, falando em conflitos, nós ouvimos alguns passageiros que tiveram problemas durante a viagem. Uma delas foi a Amanda Evangelista, que teve problema com a bagagem. Vamos ouvir?
12: Oi, meu nome é Amanda, eu tenho 35 anos, sou residente de Brasília. Recentemente, voltando de Foz do Iguaçu, no Paraná, eu despachei a minha mala pela companhia aérea e, chegando no destino, chegando em Brasília, eu verifiquei que itens da minha mala, como perfume, tinham sido roubados, furtados de dentro da minha mala, enquanto a mala estava sob responsabilidade da companhia aérea e do aeroporto, já que ela não estava comigo. Eu queria saber o que fazer nesses casos.
3: Yuri, o que a gente pode falar para Amanda?
11: Bom, em primeiro lugar, a gente está diante de um cometimento de um crime, né? Então é imprescindível que a Amanda registre a ocorrência policial, né, para que tenha a devida apuração policial. E registrada a ocorrência, ela precisa fazer um protesto junto à empresa aérea na primeira oportunidade, né? Então, assim que ela verificou que tinha algum item faltando na sua bagagem, ela faz o protesto junto à empresa aérea e aguarda a resolução. Caso a empresa não resolva o problema, né, considerando que a empresa tem a obrigação de reembolsar por esses itens surrupiados, né, pela violação da bagagem, aí a Amanda pode registrar uma reclamação na plataforma ANAC Passageiro e lá a empresa vai responder e a ANAC também vai monitorar toda essa situação em âmbito coletivo, né?
4: Tá certo. Tem também aqui a reclamação da Ana Cláudia Ferraz sobre atrasos de voos. Vamos ouvir.
13: Oi, meu nome é Ana Cláudia Ferraz, moro em Rio Branco, no Acre. Recentemente tive um problema num voo que a gente teria que embarcar meia-noite, né, no horário Acre, e embarcamos, só que permanecemos 3 horas dentro da aeronave, porque a aeronave apresentou problemas. Depois de 3 horas, eles cancelaram o voo, e no cancelamento do voo eles não ofereceram hotel, nem lanche, nem alimentação, e só conseguimos chegar em casa 6 horas da manhã. E nesse caso, como que a gente procede?
11: No caso de atraso de voo, a partir de 1 hora, a empresa é obrigada a fornecer facilidades de comunicação, a partir de 2 horas é obrigada a fornecer alimentação e a partir de 4 horas a empresa é obrigada a fornecer hotel, hospedagem para quem não for residente naquela localidade do atraso, né? Então, ainda que nessa situação a passageira estivesse dentro da aeronave, né, e permanecido lá durante 3 horas, depois de 2 horas, a empresa deveria ter fornecido essa assistência material de alimentação e, resolvida ali a questão da reacomodação em outro voo, deveria encaminhar os passageiros ou para o hotel, né, para que aguardasse ali, né, como, pelo que eu entendi, houve pernoite, ou encaminhar os passageiros para sua residência e depois também custear o retorno do passageiro até o aeroporto.
3: E agora ela pode fazer uma reclamação no ANAC Passageiros?
11: É imprescindível que ela faça uma reclamação no ANAC Passageiro, tá, Luciana? A nossa plataforma é uma plataforma que propicia a resolução de conflitos individuais. Então ela vai registrar uma reclamação, a empresa vai ter até 10 dias para responder e depois disso o passageiro vai avaliar como que foi essa resposta da empresa. E a ANAC está ali nos bastidores acompanhando tudo, né, vendo como que em âmbito coletivo se dá essa atuação das empresas, onde que as empresas estão pecando, como que a gente vai utilizar aquilo para direcionar nossos esforços fiscalizatórios. e a gente tem tido resultados positivos com a plataforma, né? Resultados que a gente precisa compartilhar, né? Coisa de 80% de resolutividade, um tempo médio de resposta pelas empresas na casa de 4 dias. Então é muito importante a gente estimular a utilização da nossa plataforma como uma alternativa, né, mais rápida, mais célere e mais resolutiva até do que o Poder Judiciário.
4: É um aplicativo ou um endereço na internet?
11: A gente tem a versão web, né, do ANAC Passageiro, e a gente tem a opção de acesso também por meio do Super App da ANAC. Os dois são possíveis. Então, entrando ANAC Passageiro, gov.br/ANAC Passageiro, o passageiro entra lá na nossa plataforma, consegue se informar sobre seus direitos e consegue registrar a sua reclamação.
14: E é mais fácil, fica mais rápido resolver os problemas.
11: Muito mais rápido. A gente tem informação clara, com linguagem simples. As empresas, como eu disse, né, têm respondido num tempo muito ágil, né, com um índice de resolutividade que a gente tem considerado satisfatório. Então, agradeço aí pela oportunidade de compartilhar a nossa plataforma.
4: Muito bem, nós conversamos com Yuri Sherman, gerente de regulação das relações de consumo da ANAC, aqui na Voz do Brasil. Muito obrigado por sua presença.
11: Obrigado a vocês pela oportunidade.
3: Amanhã será realizado o Dia C de capacitação destinado a profissionais de segurança pública que atuam na prevenção e enfrentamento da violência contra a mulher.
4: A formação será realizada presencialmente nas 27 capitais do país, com transmissão simultânea para 80 municípios.
3: A medida integra um pacote de medidas anunciadas nessa semana, ainda dentro do Agosto Lilás, que teve como objetivo conscientizar a população sobre a importância da proteção de mulheres e meninas no país.
4: Além da qualificação, foram assinadas 2 portarias. É o que vamos ouvir agora na reportagem de Luciana Colares, de Holanda.
15: A primeira portaria contou com a adesão de todos os estados e do Distrito Federal e estabelece a Secretaria Nacional de Segurança Pública como responsável pela avaliação dos planos estaduais e distrital de combate à violência contra a mulher. A elaboração caberá aos entes federativos, para Michele Gonçalves dos Santos, diretora de ensino e pesquisa da Senasp. A medida contribui para a execução das políticas públicas na área.
16: Reforça a objetividade e a transparência da avaliação desses planos estaduais e distrital, planos esses que são instrumentos bastante efetivos e fundamentais para o planejamento e para a execução das políticas de enfrentamento da violência contra mulheres e meninas em todo do país. Assegura também uma aplicação mais transparente, mais célere e eficaz dos recursos do Fundo Nacional de Segurança Pública para esse fim.
15: A segunda portaria institui um grupo de trabalho para a elaboração de um protocolo nacional de atendimento às vítimas de violência sexual. A ideia é um atendimento mais qualificado em todas as delegacias do país. Além disso, foi anunciado um dia de capacitação em 2 de setembro, chamado de Dia C, destinado a profissionais de segurança pública nas 27 capitais do país. O ministro da Justiça e Segurança Pública, Wellington Lima, falou sobre a importância dessa articulação institucional.
17: A violência contra as mulheres não pode ser enfrentada por uma instituição isoladamente. Portanto, estabelecemos os parâmetros, produzimos conhecimento, capacitamos os profissionais e integramos as instituições.
15: Também foi lançada uma publicação da Escola Nacional de Segurança Pública sobre o tema, que reúne evidências para o enfrentamento às violências de gênero, ainda em celebração às 2 décadas da Lei Maria da Penha. Reportagem Luciana Colares, de Holanda.
18: Dicas do Enem. Meu nome é Caroline Santos e a minha dúvida é: como melhorar o meu repertório para a redação?
3: Quem responde pra gente é Juliana Bessa, professora de Sociologia. Vamos ouvir.
19: Galera, para a prova do Enem, é importante a gente pensar que a gente tem 3 sociólogos importantes, o Durkheim, o Max Weber e o Karl Marx. Mas é importante que você consiga aplicar as ideias deles aos outros temas que são importantes, assim, como cidadania, movimentos sociais, desigualdade social e também política, poder e Estado. São mais ou menos esses temas que você vai ver na prova do Enem. E é importante também pensar que esses temas dentro, por exemplo, de movimento social, você vai encontrar também na redação. Na redação, nos últimos anos do Enem, a gente teve temas como a questão dos desafios para a população negra, para os povos indígenas, a questão das mulheres também, a invisibilidade do trabalho feminino. Então, essas são grandes áreas, mas a gente pode pensar vários temas aí dentro.
3: A prova de redação do Enem será realizada no dia 8 de novembro. 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
4: A Companhia Nacional de Abastecimento, a CONAB, recebe até amanhã propostas para o fornecimento de 5.368 cestas de alimentos.
3: Elas serão destinadas a famílias indígenas do Rio Grande do Sul e Santa Catarina em situação de insegurança alimentar e nutricional.
4: A adesão pode ser feita de forma 100% digital, como explica Everton Santos, diretor de Normas e Sistemas de Logísticas do Ministério da Gestão e da Inovação em Serviços Públicos.
20: Agricultores familiares, cooperativas e associações já podem acessar o site do Contrata Mais Brasil, conferir o edital e participar. Basta fazer o cadastro na plataforma, informar quais alimentos pode fornecer, escolher a oportunidade e enviar a proposta. Tudo em um só lugar.
3: E atenção, os interessados na venda de alimentos devem acessar o site contratamaisbrasil.sistema.gov.br. Vamos repetir? contratamaisbrasil.sistema.gov.br.
4: E essas foram as notícias do Governo Federal.
3: Uma realização da Secretaria de Comunicação Social da Presidência da República.
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3: Fique agora com as notícias do Poder Judiciário e do Congresso Nacional. Uma boa noite.
4: Boa noite para você e até amanhã.

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2: Presidente do STF abre seminário internacional que discute desafios do uso da inteligência artificial no judiciário.
3: Relator no STJ mantém prisão preventiva de tenente-coronel da Polícia Militar de São Paulo, acusado de matar esposa.
2: TSE lança plataforma para combater a desinformação durante o processo eleitoral.
3: Boa noite, eu sou Leandro Bezerra.
2: Eu sou Walter Lima.
3: Supremo Tribunal Federal abre segundo seminário Brasil-Itália da Rede Internacional sobre Sistemas de Justiça e Democracia.
2: O encontro discutiu os impactos da inteligência artificial no judiciário. Marta Ferreira.
4: Na abertura do evento, o presidente do Supremo Tribunal Federal e do Conselho Nacional de Justiça, ministro Edson Fachin, citou riscos concretos do uso da inteligência artificial que desafiam a magistratura, como citações jurisprudenciais inexistentes, vieses discriminatórios reproduzidos a partir de base de dados históricos e a opacidade dos modelos. Na avaliação do ministro, porém, a resposta a esses riscos não pode paralisar a inovação.
5: O caminho parece-nos ser o da experimentação supervisionada, ambientes controlados, registro de ferramentas certificadas, formação obrigatória da magistratura, comitês técnicos e éticos permanentes.
4: A agenda internacional continua amanhã e quinta-feira, com a 17ª Jornada Ítalo-Hispano-Brasileira de Direito Público. O encontro reúne no STF pesquisadores e especialistas dos três países para o intercâmbio acadêmico e a análise comparada de questões relacionadas ao direito constitucional e ao direito público.
3: O ministro do STJ, Reinaldo Soares da Fonseca, manteve a prisão preventiva do tenente-coronel da Reserva da Polícia Militar de São Paulo, Geraldo Leite Rosa Neto.
2: O PM é acusado de matar a esposa, também policial militar. Fátima Uchoa.
6: Pela investigação, em 18 de fevereiro deste ano, na capital paulista, Geraldo teria atirado na cabeça da companheira após discutirem. Depois, teria deitado o corpo dela no chão e alterado a cena do crime para simular suicídio, colocando a arma do crime na mão da vítima. Em abril, o ministro Reinaldo Soares da Fonseca definiu a competência do Tribunal do Júri para julgar a ação penal. E agora, ao negar a liminar, que é uma decisão provisória, o relator no STJ destacou que a prisão cautelar é necessária diante do risco de interferência na produção das provas e dos indícios de que o militar teria tentado alterar a cena do crime. O julgamento definitivo do habeas corpus caberá à quinta turma do STJ.
3: TSE lança plataforma para combater a desinformação durante as eleições.
2: A iniciativa reúne orientações para auxiliar no enfrentamento de conteúdos falsos. Guilherme Firmino.
7: O TSE lançou nesta terça-feira a plataforma TSE Facilita, Plataformas Digitais em Ação. A ferramenta facilita o acesso a informações e orientações sobre a atuação da Justiça Eleitoral e das empresas de tecnologia no combate à desinformação. Para o presidente do TSE, ministro Cássio Nunes Marques, o tribunal e as plataformas têm atribuições e capacidades que se complementam no enfraquecimento aos desafios do ambiente digital. A expectativa é que a ampla divulgação dos materiais contribua para dar mais efetividade às decisões da Justiça Eleitoral.
3: Justiça Federal condena homem que compartilhava na internet imagens de abuso sexual infantil.
2: A denúncia foi apresentada pelo Ministério Público Federal, Sabrine Menezes.
8: Segundo as investigações, o homem armazenava no celular e no computador 237 vídeos e imagens com cenas de conteúdo sexual envolvendo crianças e adolescentes. O material foi disponibilizado na nuvem em três ocasiões durante o ano de 2021. O homem foi condenado a 4 anos e 9 meses de prisão em regime semiaberto, além de multa. A sentença da Justiça Federal em São José dos Campos destacou ainda que o acusado tentou esconder a própria identidade com o uso de dados fictícios nos sites e e-mails para não ser incriminado. Ele foi condenado pelos crimes de distribuição e compartilhamento e posse e armazenamento de conteúdo sexual envolvendo crianças e adolescentes, mas poderá recorrer em liberdade.
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3: A você uma boa noite.
2: E até amanhã.
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10: Eu sou Paula Groba.
11: E eu sou Humberto Pinheiro.
10: E estes são os destaques de hoje do Jornal do Senado, que começa agora.
11: Vacina contra herpes zóster poderá ser oferecida gratuitamente pelo SUS.
10: Novo piso salarial de médicos e dentistas avança e segue para o plenário.
11: Senado aprova indicação de Rodrigo Pacheco para vaga de ministro do Tribunal de Contas da União.
10: Boa noite.
11: Boa noite.
10: Avançou no Senado a proposta que define a implementação gradual do novo piso salarial de médicos e cirurgiões dentistas ao longo de 3 anos.
11: A proposta foi aprovada pela Comissão de Assuntos Sociais e agora segue em regime de urgência para votação no plenário do Senado. As informações com o repórter Márcio Maturana.
12: O novo piso salarial de R$ 13.662 para médicos e cirurgiões dentistas com jornada de 20 horas semanais vai ser aplicado gradualmente ao longo de 3 anos. 40% do valor a partir de 1º de janeiro de 2027, 70% em 2028 e 100% em 2029. Esse é o conteúdo de uma emenda da senadora Tereza Leitão, do PT de Pernambuco, aprovada nesta terça-feira pela Comissão de Assuntos Sociais. O relator foi Fernando Dueire, do PSD de Pernambuco.
13: A implementação gradual do piso assegura que esses empregadores se adaptem de forma planejada, sem demissões e sem interrupção de serviços essenciais.
12: O projeto já tinha sido aprovado nas comissões, mas recebeu emendas no plenário do Senado e por isso voltou aos colegiados. Na rede privada, o piso vai ser atualizado todo ano com base no IPCA, em vez de seguir o aumento do salário mínimo geral, como é atualmente. Na rede pública, o reajuste vai seguir leis específicas de cada unidade da federação, sendo que estados e municípios não vão precisar arcar com o aumento, porque o custeio será do Fundo Nacional de Saúde. O texto estabelece também que o trabalho noturno e as horas extras vão valer 50% a mais que o piso, em vez dos 20% para trabalho noturno e 25% para horas extras. Além disso, o projeto mantém o direito a 10 minutos de repouso para cada 90 minutos de trabalho e reforça que a chefia de serviços médicos ou odontológicos deve ser feita por profissionais habilitados nessas áreas.
10: E a comissão mista que analisa a chamada MP da taxa das blusinhas adiou para esta quarta-feira a reunião para a votação da proposta. O colegiado volta a se reunir nesta quarta-feira às 10 da manhã.
11: O presidente deputado Reginaldo Lopes e a relatora senadora Leila Barros ainda buscam um acordo sobre o texto. A medida zera o imposto de importação para compras internacionais de até $50. A MP perde a validade no dia 8 de setembro.
10: O Senado aprovou a indicação do senador Rodrigo Pacheco para o cargo de ministro do Tribunal de Contas da União, o TCU. A votação ocorreu em regime de urgência após articulação de lideranças partidárias.
11: Pacheco vai ocupar a vaga deixada por Bruno Dantas. Ele renunciou ao cargo nesta segunda-feira. Os detalhes com o repórter Douglas Castilho.
14: Com um rito especial, a indicação foi direto ao plenário, onde parlamentares exaltaram a atuação de Rodrigo Pacheco como presidente do Congresso em momentos delicados da história recente do país, como na CPI da Covid-19 e nos atos de 8 de janeiro. Após o resultado da votação, que se deu por 63 votos a favor e 4 contra, Rodrigo Pacheco agradeceu ao autor da indicação, presidente Davi Alcolumbre, aos companheiros de parlamento e falou da importância do papel a ser desempenhado.
15: Eu sei o que representa um tribunal de contas num país em que os recursos são escassos. Quando se fala de recursos públicos e de gastos públicos, todo cidadão tem o dever de cuidar e de zelar pela aplicação do recurso público e tem o dever de se permitir fiscalizar por um controle externo que é desempenhado pelo Congresso Nacional com o auxílio do Tribunal de Contas da União.
14: O projeto de decreto legislativo de indicação do senador agora será encaminhado à Câmara dos Deputados, onde o nome de Pacheco também passará por análise e votação.
10: E nesta quarta-feira, a Comissão de Constituição e Justiça pode votar a proposta que reduz a jornada de trabalho para 40 horas semanais e acaba com a escala 6x1. Um dos favoráveis ao texto é o senador Paulo Paim, do PT do Rio Grande do Sul.
11: O parlamentar citou experiências no Brasil e em outros países que, segundo ele, mostram que a redução da jornada pode melhorar a qualidade de vida dos trabalhadores sem reduzir a produção. Paim fez um apelo para que a proposta seja votada pelos senadores e enfatizou que o fim da escala 6x1 deve ser visto como uma pauta nacional e não partidária. O texto já foi aprovado pela Câmara dos Deputados.
16: Alguns tentam embaralhar esse debate e dizem que o fim da escala 6x1 é uma questão eleitoral. Não é. Eleição passa, a vida da nossa gente fica. Essa é uma causa maior, é uma causa do país, é uma causa humanitária. E por isso, repito, a PEC 221 não tem dono. Não é de partido nenhum, ela é do povo brasileiro.
10: Já o senador Hermes Klan, do PL de Santa Catarina, defendeu responsabilidade e negociação coletiva no debate sobre o fim da escala 6x1. Ele disse que uma regra única pode não atender a todos os setores.
11: Segundo o Klan, a redução da jornada com manutenção dos salários pode elevar o custo da hora trabalhada, afetando contratações, investimentos e preços. O senador também alertou para o risco de o trabalhador precisar de uma segunda renda.
17: É preciso também ter coragem para dizer que uma pauta legítima não pode ser transformada em bandeira eleitoral. É muito fácil anunciar, vamos reduzir a jornada, vamos dar mais descanso. Isso rende aplausos. O difícil é responder, quem vai pagar a conta? Quantos empregos serão afetados? Quanto vai aumentar os custos das empresas? Qual será o impacto sobre os preços?
10: Incitar ou induzir a prática de crimes em locais como escolas, universidades e centros de compras poderá render penas mais duras.
11: A Comissão de Segurança Pública aprovou o projeto que amplia a punição para esse tipo de conduta. A proposta agora segue para a Comissão de Constituição e Justiça. Repórter Bruno Lourenço.
18: O Senado aprovou o projeto de lei que tipifica o crime de massacre. A Comissão de Segurança Pública do Senado aprovou a proposta com normas gerais sobre segurança escolar. E agora a CSP votou a iniciativa que pune a incitação ou induzimento a crimes contra a paz pública. A relatora, a senadora professora Dorinha Seabra, do União do Tocantins, diz que as propostas têm como objetivo reprimir e prevenir atentados, principalmente a instituições de ensino.
19: Os projetos em questão têm como objetivo reprimir e prevenir atentados a instituições de ensino, como os que ocorreram em um passado recente, podendo ser citados aqueles na Escola Estadual Tomásia Montoro, em São Paulo, e na creche Bom Pastor, no município de Blumenau, onde crianças e professores foram covardemente feridos e mortos.
18: O texto, que vai à Comissão de Constituição e Justiça, prevê que se da incitação pública resultar a efetiva prática do crime, a pena será aumentada de 3 a 6 meses e multa para 6 meses a 2 anos e multa. Se o chamamento ao crime for feito por meio da internet, a punição pode aumentar para até o dobro.
10: E a vacina contra o herpes zóster poderá ser oferecida gratuitamente pelo SUS a pessoas com mais de 50 anos.
11: O esquema a ser oferecido é de 2 doses. A proposta segue agora para a Câmara dos Deputados. Repórter Márcio Maturana.
20: A proposta recebeu parecer favorável da senadora Damaris Alves, do Republicanos do Distrito Federal.
21: A vacina Comirnaty já possui registro sanitário no Brasil e a indicação para adultos a partir de 50 anos para indivíduos imunocomprometidos.
20: A vacinação também vai ficar disponível para maiores de 18 anos com imunossupressão ou outra condição clínica que comprometa o sistema imunológico. O herpes zóster provoca lesões na pele, dor nos nervos, ardor, coceira e febre. É causado pelo mesmo vírus da catapora, que pode ficar adormecido durante toda a vida e ser reativado em adultos ou em pessoas com sistema imunológico comprometido, como no caso de doenças crônicas, câncer ou transplante.
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5: Com edição de Paula Groba e trabalhos técnicos de Eliseu Caires, o Jornal do Senado fica por aqui. Acompanhe agora as notícias da Câmara dos Deputados. Boa noite.
22: Boa noite e até amanhã.
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24: Câmara aprova financiamento para motoristas de aplicativo e taxistas.
25: Deputados prorrogam incentivos para doações de combate ao câncer.
24: Parlamentares apoiam discussão sobre o fim da escala de trabalho 6x1.
26: Boa noite. Jandira Fegali, do PCdoB do Rio de Janeiro, enumera as principais pautas em discussão no Congresso. Entre elas, o fim da escala de trabalho 6x1 e a proposta que amplia a participação da União na política de segurança pública. Ela cita ainda projetos sobre terras raras e minerais críticos.
24: Jandira Fegali também defende a isenção de impostos para compras internacionais de até $50. De acordo com a deputada, essas matérias estão entre as prioridades do Congresso no trabalho de esforço concentrado antes das eleições de outubro.
26: Alencar Santana, do PT de São Paulo, defende a redução da jornada de trabalho para 40 horas semanais, sem redução de salário, e o fim da escala 6x1. A proposta deve ser analisada pelo Senado e, segundo o deputado, representa uma medida de proteção aos trabalhadores.
24: Alencar Santana sustenta que a mudança pode melhorar a qualidade de vida dos trabalhadores com mais tempo para descanso, convivência familiar e cuidados com a saúde. O parlamentar também destaca a importância de avançar na votação da proposta no Congresso.
26: De acordo com Maria do Rosário, do PT do Rio Grande do Sul, o fim da escala 6x1 é uma pauta histórica para os trabalhadores brasileiros. Segundo a deputada, a medida garante mais tempo de descanso, estudo e convívio familiar, especialmente para as mulheres.
24: Maria do Rosário também critica o empenho da oposição contra uma medida que, segundo ela, beneficia a classe trabalhadora. Na visão da parlamentar, ao tentar derrotar o fim da jornada 6x1, a oposição não atinge apenas o governo, mas impõe um retrocesso à classe trabalhadora.
26: Tadeu Venere, do PT do Paraná, acredita que a aprovação do fim da escala 6x1 é uma conquista histórica para os trabalhadores. Ao rebater a oposição à proposta, o deputado sustenta que a medida representa apenas o exercício do direito ao descanso, ao estudo e ao convívio familiar.
24: No entendimento de Tadeu Venere, os congressistas que tentam adiar o debate sobre a redução da jornada de trabalho demonstram menosprezo pela qualidade de vida da população mais vulnerável.
26: Márcio Gerri, do PCdoB do Maranhão, classifica o fim da escala 6x1 como um avanço no mundo do trabalho. O congressista ressalta o grande suporte popular ao tema e afirma que posicionamentos em contrário no Congresso não serão capazes de alterar esse apoio.
24: Para Márcio Gerri, a mudança em análise no Senado trará mais qualidade de vida com tempo para o convívio familiar, o lazer e a formação profissional. Ele recomenda acompanhar cada voto dos senadores para conhecer quem defende os direitos dos trabalhadores.
23: Trabalho.
26: A Câmara aprovou um projeto que regulamenta o exercício da profissão de psicopedagogo. O repórter Antônio Vital explica o que ficou definido na medida.
27: O plenário da Câmara aprovou o projeto já aprovado pelo Senado que regulamenta a profissão de psicopedagogo ou psicopedagoga. O texto aprovado recebeu parecer favorável da deputada Franciane Baier, do Republicanos do Rio Grande do Sul. Entre outras medidas, estabelece os requisitos para o exercício da atividade, como a exigência de diploma de graduação em psicopedagogia com estágio prático obrigatório, mas cria regras de transição que permite que profissionais graduados em psicologia, pedagogia, licenciatura ou fonoaudiologia também exerçam a profissão, desde que tenham concluído o curso de especialização na área com duração mínima de 600 horas. A proposta também prevê que quem já exerce ou tenha exercido a atividade poderá continuar a atuar na área. O projeto define a psicopedagogia como uma atividade que envolve avaliação e a intervenção em processos de aprendizagem. Quem exerce a profissão trabalha com crianças, adolescentes e outras pessoas que apresentem dificuldade para aprender. A relatora explicou que a atuação não se limita ao desempenho escolar, dificuldades de aprendizagem podem decorrer de outros fatores, inclusive cognitivos, emocionais e sociais. O projeto foi aprovado de maneira simbólica, sem votos contrários, e a votação foi acompanhada das galerias do plenário da Câmara por representantes da categoria de todo o país. Para o deputado Rodrigo Hollenberg, do PSB do Distrito Federal, psicopedagogos e psicopedagogas são fundamentais para garantir os direitos de quem tem dificuldade de aprendizagem.
1: Essa Câmara hoje vai fazer justiça a uma categoria extremamente importante, eu diria, indispensável para garantir o aprendizado de nossas crianças, mas não apenas de nossas crianças. Como presidente da Comissão de Defesa dos Direitos das Pessoas com Deficiência, eu entendo que esse projeto é absolutamente indispensável para garantir que pessoas com dificuldade de aprendizado possam garantir um aprendizado adequado a partir desse apoio promovido pelos psicopedagogos ou pelas psicopedagogas.
27: Por ser uma atividade interdisciplinar, o projeto deixa claro que o exercício da psicopedagogia não pode ser confundido com o dos profissionais de saúde e educação. O projeto obriga ainda o sigilo profissional e, ao contrário de outros projetos que tratam do exercício de profissões, dispensa a necessidade de um conselho profissional. O projeto que regulamenta a profissão de psicopedagogo ou psicopedagoga seguiu para a sanção presidencial e pode virar lei. Da Rádio Câmara de Brasília, Antônio Vital.
2: Economia. De acordo com Cobalcini, do MDB de Santa Catarina, as sobretaxas de até 37,5% impostas pelos Estados Unidos prejudicam a economia catarinense. O deputado destaca o impacto direto em cidades como Caçador, que, segundo ele, correm o risco de perder postos de trabalho.
26: Cobalcini, que preside a Comissão de Meio Ambiente, enfatiza que a produção brasileira é sustentável e baseada no manejo de florestas plantadas. Para ele, as sanções norte-americanas foram aplicadas sem critérios técnicos.
2: Heitor Xu, do PSD do Rio Grande do Sul, defende reduzir a carga tributária sobre o tabaco e combater o contrabando. Segundo ele, o setor gera empregos a milhares de agricultores e a centenas de milhares de trabalhadores, sendo fonte de emprego, renda e arrecadação.
26: Heitor Xu pede também regras para dispositivos eletrônicos para fumar e a produção nacional. Para ele, legalizar a cadeia produtiva nacional e ampliar a fiscalização podem atrair novas fábricas para o país, gerar mais empregos e elevar a arrecadação, especialmente para seu estado.
2: Transportes. A Câmara aprovou uma medida provisória que permite o uso de 30 bilhões de reais para financiar carros novos para motoristas de aplicativo e taxistas. O repórter Antônio Vital acompanhou a votação.
27: A Câmara dos Deputados aprovou medida provisória que autoriza o governo federal a destinar até 30 bilhões de reais para financiar veículos novos para motoristas de carros de aplicativo, taxistas, cooperativas de taxistas e empresas de transporte escolar. A medida provisória faz parte do programa Move Brasil. Além de ampliar o crédito e permitir a renovação da frota, o texto final aprovado, apresentado pela relatora, a deputada Amanda Gentil, do PP do Maranhão, permite o uso do Fundo de Investimento em Infraestrutura Social, gerido pela Casa Civil da Presidência da República. O fundo poderá financiar a troca de veículos que contribua para reduzir custos ambientais, sociais ou econômicos do transporte urbano. Pode arcar ainda com recursos para financiar o seguro do veículo, itens de segurança destinados a profissionais mulheres e até mesmo custos de cartório. Um dos objetivos é estimular a substituição de veículos antigos por outros menos poluentes e permitir linhas de crédito para profissionais que não conseguem obter financiamento com juros menores no mercado. Para motoristas de aplicativo e taxistas, o acesso fica limitado a um veículo por beneficiário. Para cooperativas de táxi, o limite é de um veículo por cooperado. Já para o transporte escolar, não

0: você pagar a parcela, vai ser seu. Então, a importância que é nós trazermos um projeto que vai entregar um bem para o trabalhador brasileiro, para que ele tenha mais segurança e renda dentro da sua casa.
1: Medida provisória, que já está em vigor, foi justificada por deputados da base do governo como necessária para incentivar o transporte urbano e a atividade dos condutores. Foi o que disse o deputado Bongás, do PT do Rio Grande do Sul.
2: Precisavam também esses trabalhadores terem financiamento específico para poderem comprar o seu veículo e, ao mesmo tempo, poder usar este recurso para outros utensílios, cartoriais, por exemplo, de seguro. Tudo isso foi incorporado no debate para beneficiar os motoristas de aplicativos nesse país que estavam reivindicando.
1: O texto final aprovado também altera o Código de Trânsito Brasileiro para autorizar que motoristas habilitados na categoria B conduzam caminhões leves elétricos ou híbridos. Outra mudança inclui a produção de baterias no Programa de Apoio ao Desenvolvimento Tecnológico da Indústria de Semicondutores, conhecido como PADIS. A medida provisória que autoriza o governo federal a destinar até 30 bilhões de reais para financiar veículos novos para motoristas de carros de aplicativo, taxistas, cooperativas de taxistas e empresas de transporte escolar, seguiu para análise do Senado. Da Rádio Câmara de Brasília, Antônio Vital.
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4: Justiça. Júlia Zanatta, do PL de Santa Catarina, cobra explicações do ministro Alexandre de Moraes sobre denúncias divulgadas pela imprensa envolvendo o ministro e o empresário Daniel Vorcaro. A deputada também pediu o afastamento de Moraes e defendeu o impeachment do ministro.
5: Júlia Zanatta acredita que o Supremo Tribunal Federal e o Senado não podem ignorar as denúncias e pede que o ministro se explique em até 48 horas. Para a deputada, os fatos divulgados colocam em dúvida a atuação das instituições e exigem investigação.
4: Hildo Rocha, do MDB do Maranhão, vai apresentar uma proposta para mudar as regras de escolha e permanência de ministros do Supremo Tribunal Federal. Em seu entendimento, pessoas que tenham ocupado cargos comissionados ou mandatos eletivos não poderiam ser indicadas ao STF.
5: Hildo Rocha também defende que os ministros tenham mandato de 5 anos, renovável por mais 5 anos, mediante consulta à população. Ao fim do período, segundo o deputado, eles poderiam atuar como advogados ou professores, mas não poderiam voltar à vida política.
4: Eli Borges, do Republicanos do Tocantins, considera que as eleições para o Senado serão decisivas para o futuro do país. O deputado lembra que caberá aos novos senadores a responsabilidade de sabatinar ministros do STF e de conter o que considera excessos da corte.
5: Eli Borges também pede mais moralização na política e combate à corrupção. Na avaliação do parlamentar, o cidadão deve estar atento aos políticos que defendem o devido processo legal e a soberania popular.
4: Kim Kataguiri, do Missão de São Paulo, classifica como graves as suspeitas de possíveis relações entre ministros da Suprema Corte e envolvidos no escândalo do Banco Master. Ele questiona a inércia das instituições e da sociedade frente às situações divulgadas pela imprensa.
5: Kim Kataguiri critica também decisões da Justiça Eleitoral, alegando supostas diferenças de tratamento entre candidaturas. Ele reclama da suspensão de campanhas por atrasos em declarações eleitorais nacionais, alegando configurar restrição a direitos políticos.
4: Saúde. A Câmara aprovou o projeto que prorroga incentivos para doações a instituições de combate ao câncer e assistência a pessoas com deficiência. As informações com a repórter Cibele Comanetti.
6: O plenário da Câmara aprovou o projeto que prorroga até 2031 o prazo para empresas deduzirem do pagamento do imposto de renda doações a instituições sem fins lucrativos, como as Santas Casas,

0: que atuam na prevenção e combate ao câncer ou na reabilitação de pessoas com deficiência. O incentivo acabaria neste ano. A proposta foi apresentada pelo deputado Sérgio Souza, do MDB do Paraná, e recebeu parecer favorável do relator, deputado Antônio Brito, do PSD da Bahia. Os incentivos às doações estão previstos em dois programas criados em 2012. O Programa Nacional de Apoio à Atenção Oncológica, conhecido como PRONOM, e o Programa Nacional de Apoio à Atenção de Saúde da Pessoa com Deficiência, o PRONAS. Os dois permitem o emprego de recursos privados para financiar projetos desenvolvidos por entidades especializadas e sem fins lucrativos. Segundo o relator Antônio Brito, o PRONOM amplia a capacidade de atendimento do Sistema Único de Saúde, o SUS, para a prevenção, o diagnóstico precoce, o tratamento, a reabilitação e os cuidados paliativos de pessoas com câncer. Já o PRONAS aumenta a oferta de assistência às pessoas com deficiência, especialmente no que diz respeito a projetos destinados à reabilitação, diagnóstico, tratamento, desenvolvimento de novas tecnologias e capacitação de profissionais. Antônio Brito comemorou a aprovação da proposta.
1: Quero parabenizar a todos que participaram da elaboração da prorrogação até 2031 do prazo do PRONO e do PRONAS, tão importante na articulação da sociedade civil, do terceiro setor, do governo federal e também das iniciativas privadas no atendimento às instituições filantrópicas, seja ela na área da saúde, no tratamento do câncer, como também nas entidades que atuam com a pessoa com deficiência.
0: O projeto que prorroga até 2031 prazo para empresas deduzirem do pagamento do imposto de renda doações a instituições sem fins lucrativos que atuam na prevenção e combate ao câncer ou na reabilitação de pessoas com deficiência seguiu para análise do Senado. Da Rádio Câmara de Brasília, com informações de Antônio Vital, Cibele Colmanete.
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4: Esporte. A Câmara aprovou um projeto que acaba com a obrigatoriedade de férias escolares durante o período da Copa do Mundo Feminina em 2027. O repórter Antônio Vital acompanhou a votação.
5: O plenário da Câmara aprovou o projeto que desobriga as redes de ensino pública e privada de todo o país a concederem férias escolares para todos os alunos durante a realização da Copa do Mundo Feminina de Futebol no ano que vem. Lei de autoria do governo, aprovada no início do ano pelo Congresso, obriga que as férias dos estudantes coincidam com o período do torneio, entre 24 de junho e 25 de julho de 2027. Projeto apresentado pela deputada Anne Ortiz, do PP do Rio Grande do Sul, permite que os sistemas de ensino dos estados e municípios decidam sobre o período de férias escolares, em vez de obedecer ao calendário oficial da competição. Entidades como a Federação Nacional das Escolas Particulares criticaram a obrigatoriedade prevista em lei e alegaram que a alteração do período de férias do meio do ano coloca em risco o calendário escolar exigido pela Lei de Diretrizes e Bases da Educação, que obriga pelo menos 200 dias letivos no ano. A proposta recebeu parecer favorável do relator, deputado Alex Manente, do Cidadania de São Paulo. Para ele, do ponto de vista educacional, não é adequado impor solução uniforme a todos os sistemas de ensino, sem considerar as necessidades regionais. O projeto foi aprovado de maneira simbólica pelo plenário, sem votos contrários. O deputado Chico Alencar, do PSOL do Rio de Janeiro, defendeu a medida.
6: O reconhecimento da importância da Copa do Mundo de Futebol está nesse projeto de lei, só que não subordinando os interesses da Copa do Mundo aos sistemas educacionais. Os jogos ocorrem em apenas algumas cidades e, na maior parte das vezes, com um número reduzido de partidas, não se justificando como férias todo o período em todo o território nacional.
5: Os jogos da Copa do Mundo de Futebol Feminino serão realizados em 8 cidades. Belo Horizonte, Brasília, Fortaleza, Porto Alegre, Recife, Rio de Janeiro, Salvador e São Paulo. O projeto que desobriga as redes de ensino pública e privada de todo o país a concederem férias escolares para todos os alunos durante a realização da Copa do Mundo Feminina seguiu para análise do Senado. Da Rádio Câmara de Brasília, Antônio Vital.
3: Educação.
7: Ranieri Paulino, do Republicanos da Paraíba, propõe diversificar a educação profissional e tecnológica, ampliando a oferta em pequenos municípios, áreas rurais e regiões, conforme as demandas e as vocações específicas.
8: Para tanto, Ranieri Paulino apresentou um projeto que altera o Estatuto da Juventude e o Pronatec, articulando formação, trabalho, emprego e renda às características econômicas, sociais e culturais de cada território nacional e local.
7: Termina agora o Jornal Câmara dos Deputados, produzido pela Rádio Câmara, com trabalhos técnicos de Everson Urani e apresentação de José Carlos Andrade e Márcio Aquilissardi. Uma boa noite para você.
8: Uma ótima noite. A Voz do Brasil volta amanhã.
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0: Hora de falar de amor aqui na rádio. E é bem provável que hoje, dia 1º de setembro, terça-feira, você tenha lembrado daquela música Quando Entrar Setembro. Uma ótima noite para você e muito obrigada pela sua companhia. Obrigada porque você me escolheu pra gente juntos ouvir boa música, viajar no tempo. Esse é o No Ritmo do Amor. E hoje eu começo com Paul McCartney, Once Upon a Long Ago.

Essa foi a Vanessa Hudgens, Say OK. Antes, a Sandra de Sá, Solidão. Um beijo para o Luan, final do telefone 4413. A Fernanda está curtindo a nossa programação, ela gostaria de ouvir Kid Abelha. Fernanda, hoje tem Kid Abelha aqui no programa. E um beijo também para o Washington, final do telefone 5604. Come bring me.

Encerrando a sequência, Run On Kids and When You Say Nothing At All. Depois do intervalo, eu volto para te fazer companhia nesta terça-feira, nesse 1º de setembro.

0: 10h25.
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3: A Anvisa aprovou o registro de uma nova caneta de semaglutida, produzida pela farmacêutica brasileira EMS. Chamado de Ilumec, o medicamento é indicado para tratamento de adultos com diabetes tipo 2. O produto utiliza o mesmo princípio ativo de medicamentos como Ozempic e Wegov, mas não é genérico. O Ilumec foi registrado como medicamento similar e é vinculado ao Ozivi, também produzido pela EMS. Ainda não há previsão para a chegada às farmácias, nem informações sobre o preço. Antes da comercialização, o valor máximo do medicamento precisa ser definido pela Câmara de Regulação do Mercado de Medicamentos.
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2: 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Aproveite a sua noite.
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Essa foi a Vanessa Carlton, A Thousand Miles. Um beijo para o Tarcísio, final do telefone 1391. Aninha, amei o que você falou. Obrigada, Tarcísio. Uma ótima noite para você. Um beijão para o Jonathan, final do telefone 0817. E quem está com a gente também é o

0: 10:55.
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0: Boa noite, Aninha. Eu me chamo Ricardo e eu sempre quis viver uma grande história de amor. Eu acho que desde que nos conhecemos por gente, vemos essas relações se desenrolarem em novelas, filmes, mas a realidade às vezes é outra, né? Eu vivi muitas paixões como um bom rapaz. Isso é verdade. Mas o amor levou um tempo para bater a minha porta. Mas quando bateu, eu não acreditei. Sorte a minha ter uma pessoa que insistiu em mim e em nós. A Bárbara é tudo o que eu sempre sonhei. Eu já estava bem desiludido quando nos conhecemos. Mas o tempo foi passando e o meu coração apaixonado foi aos poucos se tornando um fruto maduro. Um fruto de amor. E hoje, depois de um bom tempo maturando o meu coração, eu posso dizer que tem um doce amor sendo saboreado. Eu e a Bárbara estamos juntos há 22 anos e temos 3 filhos. A música que eu gostaria de ouvir é Te Amo.

São Jermaine Jackson, Do What You Do. E um beijo para o Firmino, um beijo também para o Daniel Souza. E a Pamela está curtindo a nossa programação. Ela manda um beijão para o André, o seu marido. Obrigada pela participação de vocês.

Mais uma sequência encerrada por aqui, dessa vez com o Culture Club, Love is Love. Eu volto já já com a Mariah Carey, Hero.

0: 11:25.
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3: O presidente dos Estados Unidos, Donald Trump, afirmou que o centro petrolífero da ilha de Kharg, no Irã, está sendo reduzido a escombros. A publicação foi acompanhada por um vídeo que, segundo a análise da Reuters, provavelmente foi gerado por inteligência artificial. Até o momento, não há evidências independentes de um ataque à ilha. O Irã negou a ligação e afirmou que as operações petrolíferas continuam normalmente. Kharg é um ponto estratégico para a economia iraniana e responde por cerca de 90% das exportações de petróleo do país. A tensão aumentou após os Estados Unidos atacarem alvos militares iranianos na ilha de Larak, no Estreito de Hormuz.
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11: O nosso WhatsApp para você participar é o 3499-136-2203. Você pode me contar a sua história de amor. A nossa produção entra em contato com você e te ajuda a escrever essa história. Você pode pedir a sua música romântica preferida e também mandar um beijo para quem você gosta. Mariah Carey, Hero.

O som do Benson Boone, Mystical Magical. Um beijo para a Márcia. Ela manda um beijão para todo mundo que trabalha no Salão Bela Noiva. Márcia, muito obrigada pela sua companhia e participação. E um beijo também para o José Roberto, que é caminhoneiro e está curtindo a gente. Boa

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17: Aqui tem uma programação feita com muito carinho pra você aproveitar, lembrar do seu amor, pra você relaxar. Seja bem-vindo. Esse é o No Ritmo do Amor. Barbara Streisand com Kim Carnes. 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

Diferentes épocas, diferentes ritmos, mas aqui você curte boa música. Viajamos ao som do Eagles com Hotel California. E eu quero mandar um beijo para a Fabiana, final do telefone 1027. Ela está em casa se recuperando de uma cirurgia. Melhoras para você, Fabi, e muito obrigada pela sua companhia.

Do I Have to Say the Words, para encerrar a sequência com Bryan Adams. Eu volto depois do intervalo e dessa vez com o veterano Elton John, Rocket Man.

0: Meia-noite e 24.
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3: Uma investigação revelou um mercado clandestino de venda de logins e senhas roubados de sistemas públicos e privados. Criminosos oferecem acessos a sistemas da justiça, Detrans e órgãos de segurança. Entre os serviços anunciados estão alteração de processos, exclusão de multas e até retirada de mandados de prisão. Investigadores do Ministério Público do Rio Grande do Sul testaram algumas credenciais e confirmaram que os acessos funcionavam. Em Goiás, o Tribunal de Justiça já identificou 350 acessos fraudulentos e cerca de 140 adulterações no Banco Nacional de Mandados de Prisão. Autoridades alertam que senhas roubadas e o descuido com links e mensagens estão entre as principais portas de entrada para esses crimes.
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2: Aproveite a sua noite, aproveite a nossa programação, relaxe. Pense no seu amor, nos bons momentos que você já viveu e, claro, continue sonhando com outros momentos muito especiais. Afinal, eu sempre digo isso aqui, estamos vivos, não é? Agora tem Elton John, Rocket Man.

Yes, Beautiful Girl, antes Oceano com Djavan. Um beijo para Solange, ela manda um abração para todo mundo da Borracharia PJ. Obrigada, Solange, pela sua participação. E um beijo também para o Vladson, final do telefone 2031.

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Intervalo comercial chegando e para encerrar a sequência, Bruce Hornsby and The Range, The Way It Is. Eu volto depois do intervalo para te fazer companhia nessa noite gostosa.

0: Meia-noite 55.
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0: Aqui você pode participar no WhatsApp no 3499-136-2203. Peça sua música, mande um beijo pra quem você gosta. Wherever you will go. Pra começar a nossa sequência. The Calling.

Para você, eu toquei Days Are Numbers com o The Alan Parsons Project. Quem participa agora é o Denilson e ele manda um beijo para a Irani, a sua mamãe, que hoje completa 90 anos. Dona Irani, feliz aniversário, Deus te abençoe.

0: 1h24.
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3: O atacante David Correia, conhecido como DVD do Vasco da Gama, foi alvo de buscas nesta segunda-feira durante uma operação contra o tráfico interestadual de drogas e armas e lavagem de dinheiro. Os policiais cumpriram mandados na casa do jogador e no centro de treinamento do Vasco, no Rio de Janeiro. David acompanhou as diligências e não deu declarações. A investigação é conduzida pela Polícia Civil do Espírito Santo e também apura possíveis envolvimentos de outros atletas e empresários. O Vasco informou que está colaborando com as autoridades e aguarda a conclusão das investigações.
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7: Em alguns momentos precisamos tomar decisões importantes e não sabemos exatamente o que queremos. Mas é importante você saber o que você não quer. Daí a decisão fica mais fácil. Ready to Take a Chance Again, música do Barry Manilow.

Gwen Guthrie aqui na programação com You Touch My Life. Um beijo para o William, final do telefone 4099. A Narci participa lá no meu Insta, no Sou Ana Paula Barros. Narci, um beijo para você. E um beijo também para o Marcos Azevedo. Obrigada pela sua companhia, Marquinhos.

0: Be My Heart, música que encerra aí muito bem no ritmo do amor desta terça-feira com ele, Phil Collins, que eu gosto bastante. Uma ótima semana para você, obrigada pela sua companhia e participação, que o mês de setembro seja um mês especial e depende um pouco da gente. Vamos acordar sorrindo, agradecendo e sabendo que tudo tem um tempo determinado. Beijo da Ruiva, fica bem, até amanhã.
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0: 1:55.
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12: Olá, tudo bem com você? A voz é a mesma, mas a programação é diferente. Agora começa o Sonâmbulos desta quarta-feira e eu, Ana Paula Barros, passarei um tempo aqui com você. Claro que eu conto com a sua companhia se você não está com sono e conto também com seu pedido musical. 3499-136-2203.
5: A primeira de hoje é Zé Neto e Cristiano.

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2: DJ Golja, Melody e Jason Derulo.

0: bem-vindo. E se ainda não conseguiu dormir, eu te faço companhia. Uma programação feita pra nossa madrugada. Até já.
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4: 2:25.
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5: Representantes do governo do Brasil e dos Estados Unidos se reúnem virtualmente nesta segunda-feira para retomar as negociações sobre as tarifas impostas pela Casa Branca a produtos brasileiros. A reunião foi marcada após conversa entre os presidentes Lula e Donald Trump. Há cerca de 10 dias, o governo brasileiro considera as sobretaxas infundadas e busca ampliar a lista de produtos isentos. Atualmente, os Estados Unidos mantêm sobretaxas de 25% e 12,5% sobre diferentes mercadorias brasileiras. O Brasil também recorreu à Organização Mundial do Comércio para contestar as medidas.
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6: Que bom que você tá aí do outro lado, curtindo Sonâmbulos junto comigo. Uma ótima madrugada pra você.
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6: Passando por aqui, Luan Santana.

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0: presença no Sonâmbulos, Simone Mendes. Hora do nosso intervalo comercial, mas eu não demoro.
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0: 2:54.
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0: De volta com Sonâmbulos e a gente vai passar muito tempo juntos ainda.
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0: Felipe e Rodrigo desfilam na programação.

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1: 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Sonâmbulos está no ar.
2: Não tem jeito, meu compadre. Vambora. Ela vacilou comigo, nós estamos aí, né? Tudo certo.

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1: Marcando presença no Sonâmbulos, Jorge Mateus. Mais um intervalo pra gente. Eu não demoro.
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5: Up. 3h23.
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6: A Receita Federal paga nesta segunda-feira o quarto e último lote regular de restituição do Imposto de Renda de 2026. Ao todo, mais de 521 mil contribuintes serão contemplados com pagamentos que somam cerca de 1,2 bilhão de reais. A maior parte do lote é formada por contribuintes que já usaram a declaração pré-preenchida ou escolheram receber restituição via Pix. A consulta pode ser feita pelo site ou aplicativo da Receita Federal. Quem não recebeu também pode consultar o ECAC para verificar se existem pendências ou se a declaração caiu na malha fina.
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Sonhamos. Muito bom ter você pertinho, curtindo a nossa programação, e onde você estiver, você pode participar pedindo a sua música preferida lá no WhatsApp, no 3499-136-2203. Sonâmbulos. A dupla Matheus e Cauã.

0: música. Até de madrugada, Sonâmbulos.
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0: uma pausa nas músicas e eu prometo não demorar.
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0: 3:55.
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0: De volta com Sonâmbulos e você é muito bem-vindo. É a vez da Ana Castela.
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0: 4h23. 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
2: Equipes de resgate intensificaram nesta segunda-feira as operações para chegar a 933 trabalhadores que estariam presos em empreendimentos hidrelétricos no Nepal, muitos deles em túneis bloqueados por lama e destroços. As equipes contam com o apoio de especialistas chineses e indianos e utilizam escavadeiras e explosões controladas para abrir passagem. A avalanche que atingiu a região do Himalaia na semana passada já deixou mais de 900 mortos e quase 5 mil desaparecidos no Nepal e no Tibete. Mais de 90 mil pessoas podem ter sido afetadas pela tragédia.
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0: Tô de volta pra te fazer companhia nessa madrugada.
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0: Marcando presença no Sonâmbulos.

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0: Hora de encerrar o Sonâmbulos de hoje e eu já posso te desejar um dia muito abençoado. Foi muito bom passar esse tempo com você e eu quero te lembrar que mais tarde a gente conversa e você pode sim pedir a sua música favorita lá no WhatsApp no 3499-136-2203. Beijo da Ruiva, fica bem. Eu te encontro mais tarde.
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5: 4h54.
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0: Muito bom dia pra você, tá tudo bem? Quarta-feira hoje, né? Eu sou o Luciano Leão e a partir de agora a gente vai mexer com a sua emoção, viu? A partir de agora tem o Pé no Barro, onde você viaja, você mata a saudade. A gente vai lá pro passado, traz tudo de volta pra você. Olha, quarta-feira hoje, dia 2 de setembro. Sabia que hoje é o dia do repórter fotográfico, sabia? Olha, é muito importante. Ele não aparece, né? Mas o mais impressionante é que ele traz a imagem pra gente. Você já pensou uma notícia sem imagem? Não tem o complemento, né? Às vezes a imagem fala até mais do que a notícia. Então um abraço pra você, repórter fotográfico, fazendo a diferença no jornalismo. Olha, vai ter muita coisa boa hoje. Você vai relembrar o Eduardo Costa, uma mais antiga. Vai ter Milionários é Rico, que eu sei que você gosta. E a saudade começa forte por aqui. Vamos com uma clássica. Liguei pra dizer que te amo, com Marcos e Belucci.

0: Bruninho e Davi, se namorar fosse bom. Agora vem, ó, uma clássica. Vamos com Duduca e Dalvan.
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0: 5h24.
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3: O Congresso Nacional inicia nesta segunda-feira a última semana de votações antes das eleições de 2026. Entre as prioridades está a PEC, que prevê o fim da escala 6x1, que pode ser analisada pela Comissão de Constituição e Justiça do Senado. Outros temas importantes também estão na pauta, como a PEC da Segurança Pública e a medida provisória, que acabou com a chamada taxa das blusinhas. O Senado ainda deve discutir a Política Nacional de Minerais Críticos e Terras Raras e o regime de incentivo para Mata Centers. Depois desta semana, a previsão é que os parlamentares retomem as atividades em Brasília somente em novembro.
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0: Você quer mais? Você quer mais saudade, né? Agora tem João, Bosco e Vinícius.

história gostosa que a música sertaneja conta pra gente, né? Cada música tem uma história, tem um momento da nossa vida. Eu sei, a gente atrela tudo à música. A música vem, você relembra alguém, uma história. É assim mesmo, gente. Por isso que a gente tá aqui com você, pra te fazer, ó, o coraçãozinho acelerar, viu? Daqui a pouco vem a segunda hora e eu te garanto, tá

0: 5:54.
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18: E aqui a gente continua firme e forte, todo mundo de mãozinha dada aqui. Aqui é todo mundo unido, né? Tá rolando o pé no barro, chegando a segunda hora. Eu sou o Luciano Leão, é bom demais estar com você. E ó, pra começar a segunda hora eu quero que você pense nisso aqui. É a nossa frase pé no barro hoje para você que está passando por alguma dificuldade. Olha, a vida é assim mesmo. Pensa o seguinte, quanto maior o propósito, mais dura será a sua batalha. É, o objetivo tem um propósito firme? Vai ser mais difícil a batalha, mas a conquista vai ser deliciosa. Vamos, persista! Agora tem Gustavo Lima!

gostoso demais, né? Relembrou o que aí? Uma pessoa? Um lugar? Como é que é? Mexeu com a sua emoção? Eu sei que a gente mexe, né? Vamos viajar no tempo ainda muito mais. Na sequência vem a Paula Fernandes, vai ter uma de Zezé e Luciano, sequência caprichada.

0: 6:25.
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26: Ah, essa aqui é pra você dançar, pra você relembrar. Tem Leandro e Leonardo aqui no Pé no Barro.

mas foi caprichado demais. Ó que encerramento, ó que tampa sensacional fechando por aqui hoje, né? Encerrou o pé no barro bem demais. Eu, Luciano Leão, vou embora, mas amanhã você vai voltar no mesmo horário, né? Isso. Ó, na sequência pra você, a propaganda eleitoral gratuita obrigatória. E o pé no barro volta amanhã, tá bom?

0: 6:55.
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0: Olá, bom dia. Depois da propaganda eleitoral gratuita, mais um Fique por Dentro. Sou o Cido Gameiro, vou te fazendo companhia. Hoje, 2 de setembro, vamos direto à previsão do tempo. A quarta-feira terá quedas de temperatura e melhora do tempo no sul. Ampere pode ter mínima de 11 graus, com muitas nuvens e sem chuva. Florianópolis também terá tempo mais firme e frio. Ponta Porã começa o dia com 13 graus e depois esquenta. Brasília e Belo Horizonte ainda podem ter chuva isolada. Em Junqueirópolis, o tempo fica predominantemente firme. No Nordeste, Feira de Santana e Boquim terão muitas nuvens e baixa chance de chuva passageira. E você fica sabendo também. Pix tem nova regra de segurança contra golpes. Novas regras buscam combater o cambismo digital em shows e eventos. Essas e outras informações você ouve a partir de agora no Fique por Dentro. E a gente vai com Jorge Matheus e Lauana Prado, haverá sinais.

0: 7h34 no horário de Brasília.
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0: Uma nova regra de segurança do Pix entrou em vigor. O Banco Central aumentou de 30 para 80 dias o prazo para contestar uma devolução feita pelo Mecanismo Especial de Devolução, o MED, quando houver suspeita de fraude. A mudança busca proteger principalmente comerciantes e pequenos empresários de golpes envolvendo falsos pedidos de devolução. O alerta é importante. Se alguém disser que fez um Pix por engano, não faça uma nova transferência. Utilize a função de devolução da própria transação do aplicativo do banco. E em caso de golpe, adicione o banco o mais rápido possível.
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1: A Anvisa determinou a apreensão e proibição de todos os medicamentos da marca United Labs. A medida vale para todos os lotes e impede a fabricação, importação, distribuição, venda, propaganda e uso dos produtos. Segundo a agência, foram identificados medicamentos anunciados sem registro ou autorização sanitária. E a empresa responsável pela fabricação é desconhecida. A marca anuncia na internet produtos voltados principalmente ao tratamento da obesidade. A Anvisa alerta que medicamentos sem registro não passaram pelas avaliações exigidas de qualidade, segurança e eficácia.
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1: No Fique por Dentro é momento de falar sobre o mundo esportivo. Bora pro Torcida Brasil.
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1: A Inter de Limeira, clube do interior de São Paulo, está prestes a iniciar uma nova era. O conselho do clube aprovou a venda de 80% da SAF para um grupo de investidores que conta com os pentacampeões Ronaldo Fenômeno e Roberto Carlos. Foram 53 votos favoráveis e apenas um contrário. O projeto prevê investimentos de até 454 milhões em 10 anos, além da reestruturação financeira, modernização do centro de treinamento, revitalização do Limeirão e fortalecimento das categorias de base. A principal meta esportiva é ambiciosa: levar a tradicional Inter de Limeira de volta à Série A do Brasileirão em até 8 temporadas. Agora restam as últimas etapas burocráticas para a nova SAF assumir a gestão do clube. Vale lembrar que Ronaldo já foi dono de 2 clubes anteriormente, o Cruzeiro e o Real Valladolid, que hoje disputa a segunda divisão da Espanha.
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1: A gente vai para o intervalo, é coisa rápida, daqui a pouquinho tem muito mais. Segura aí!
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2: A Anvisa determinou a apreensão e proibição de todos os medicamentos da marca United Labs. A medida vale para todos os lotes e impede a fabricação, importação, distribuição, venda, propaganda e uso dos produtos. Segundo a agência, foram identificados medicamentos anunciados sem registro ou autorização sanitária. E a empresa responsável pela fabricação é desconhecida. A marca anuncia na internet produtos voltados principalmente ao tratamento da obesidade. A Anvisa alerta que medicamentos sem registro não passaram pelas avaliações exigidas de qualidade, segurança e eficácia.
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0: 7:51, horário de Brasília.
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0: Uma petrolífera americana vai assumir o controle de campos de petróleo da Venezuela que eram operados por empresas chinesas e russas. O negócio faz parte de um acordo petrolífero anunciado pelo presidente dos Estados Unidos, Donald Trump, com a Venezuela. A North American Blue Energy Partners deverá controlar 17 projetos no país. O governo americano terá participação de 35% das empresas e acesso preferencial à parte da produção. O acordo amplia a presença dos Estados Unidos nas reservas venezuelanas e reduz a influência da China e Rússia no setor petrolífero do país.
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0: 7h55, horário de Brasília.
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0: E o Fique por Dentro ainda não acabou. Tem mais Mundo Esportivo no ar.
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0: A Ferrari vai correr em Monza com visual especial em homenagem a Michael Schumacher. No GP da Itália, os carros de Lewis Hamilton e Charles Leclerc terão uma pintura inspirada na Ferrari F310, modelo usada pelo alemão em 1996, sua primeira temporada pela escuderia italiana. O carro será predominantemente vermelho, com detalhes em branco, preto e dourado. Os macacões dos pilotos também terão 7 estrelas, em referência aos 7 títulos mundiais de Schumacher, sendo 5 deles conquistados pela Ferrari. E a homenagem não para por aí. No sábado, Rubens Barrichello vai pilotar em Monza uma Ferrari de 2002, temporada marcante em que foi vice-campeão atrás do alemão.
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0: Essa foi a nossa última. Muito obrigado pelo carinho, pela sintonia. Que você tenha um ótimo dia e amanhã nos falamos aqui, logo depois da propaganda eleitoral gratuita. Um abraço.
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3: 7:56.

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2: Olá, meu amigo, olá, minha amiga ouvinte, graça e paz para você, que o Deus que nos ama seja a nossa permanente companhia neste dia. Eu gostaria de conversar sobre a solidão. A nossa condição humana é solidão. Por mais que queiramos nos cercar de pessoas, sempre as decisões

0: decisões mais importantes da vida quase sempre são tomadas na solidão. Muitas vezes temos dificuldade de conviver com ela. Precisamos da televisão, do rádio, da internet. Nós precisamos preencher o nosso tempo e o nosso espaço com algum som ou barulho. Em alguns momentos, o mergulho na tagarelice do mundo é necessário, pois temos de cumprir um papel social. Em outros, porém, afasta-nos de nós mesmos. É saudável curtir a nossa própria solidão e ter momentos de tranquilidade e silêncio. Só poderemos ouvir a voz do coração quando mergulhamos no silêncio, percebendo aquilo que somos, percebendo as nossas emoções, conversando com elas e compreendendo-nos como seres humanos. As pessoas ao nosso lado podem nos incentivar a casar, a mudar de emprego, a correr novos riscos, a fazer uma coisa ou outra, mas, no entanto, sabemos que somente nós teremos que arcar com todas as responsabilidades e consequências dos nossos atos. As decisões fundamentais da nossa vida devem ser tomadas quando nós nos encontramos com o silêncio, com a meditação, com a oração e com Deus, portanto, e ali nós vamos tendo a melhor decisão. Dizem que o momento mais delicado da vida é o momento da morte, e ali se sente a maior solidão de todas. Por mais que se queira confortar o paciente que está morrendo, no fundo sabe-se que a experiência da morte é uma vivência solitária e que nenhum de nós terá como fugir desse momento ou adiá-lo. Por isso, caro ouvinte, nada mais sábio do que aprendermos também a gostar da nossa própria companhia e, ao mesmo tempo, de estar livre das exigências dos outros. Esse é um sinal de que estamos de bem conosco mesmos e com a vida. Isso, porém, não é isolamento. Isolamento é doentio, é diferente. A cada um cabe aprender a ter momentos de solidão e fazê-los, torná-los fecundos, encontrar formas de conviver com essa realidade o mais saudavelmente possível. Pensemos nisso neste dia. Que Deus te abençoe e te guarde. Em nome do Pai, do Filho e do Espírito Santo. Amém.
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20: Salve, salve, gente amiga, bom dia, 8 horas com 7 minutos, quarta-feira, meio de semana, dia 2 de setembro, um grande abraço para você que nos ouve, Ampere, você da região, muito obrigado pela audiência, pelo carinho, pela companhia, para você que está aí curtindo a gente nesta manhã legal de quarta-feira, meio de semana, com esta semana que inicia setembro e nos traz um feriado na segunda-feira, né, dia 7 de setembro, dia da independência do Brasil. Para você com a gente, Ampere, região, curtindo a 91.7, muitíssimo obrigado pela audiência, pelo carinho. Vamos com esta vibe absurda de boa música e informação na medida certa para você em 2 horas de programação do nosso Bom Dia Interativo. E claro, te convido sempre para fazer parte da programação, trazendo aqui o seu sucesso no 469-9935-6377. Deixa o bom dia, manda um recado, peça o seu som, manda a sua preferida para quem você quiser aqui na super manhã do nosso Bom Dia Interativo. E como é bom ter você com a gente por aqui, nesta energia legal da 91.7. Se liga com a gente até às 10, porque por aqui tem esporte às 8h30. Nosso quadro Bem Viver às 8h45 da manhã. A partir das 9 horas, recebo o Kel Dias e também o Cido. Na companhia deles, tem o Bom Astral com as previsões do horóscopo. 9h30 da manhã, Interativa News, com o Departamento de Jornalismo. 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Tá bom? Tô te aguardando então. Agenda repassada, bora com a primeira de hoje? Simbora. Tem Vitor Clay pra começar super bem a programação. Tudo me lembra você em Ampere, 13 graus.

0: YouTube na 91, Every Breaking Wave pra gente curtir boa música aqui na programação 91, na primeira já da galera. Por aqui, valeu, Daia, obrigado pela audiência. 8h15, você com a gente onde quer que esteja, muitíssimo obrigado pela audiência, pelo carinho aqui na Super Manhã do nosso Bom Dia Interativa. Pausa por aqui, 3 minutos, tô de volta. Já já tem mais sucesso pra você na Super Manhã do nosso Bom Dia Interativa.
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0: Estamos de volta com você, ouvinte. Bom dia, 8 horas 20 minutos. Daqui a pouquinho tem informação do Mundo Esportivo na programação da 91.7. Te convido, tá com a gente? Confirme sua audiência, 469-9935-6377. A Ana deixou um recado, tá com a gente. Valeu, Ana. Obrigado pela companhia, tá bom? Tá aí o teu som. Ira, envelhece na cidade.

0: Bruno Mars na Interativa e Just Mind. Curtimos ainda a Ira, envelhece na cidade no Som 91, 8h29. Uma excelente manhã para você, obrigado pela audiência. Este é o Bom Dia Interativa. Sou Pablo Nettes com você até às 10 da manhã na programação Interativa FM. Como é bom ter você com a gente aqui na super manhã do nosso Bom Dia Interativa, que tem nesta quarta-feira parceria com o Alto Posto Bom Princípio. 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Tô te aguardando.
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0: Vamos falar de Copa do Brasil. Nós vamos trazendo para você resultado de ontem. Atlético Mineiro e Cruzeiro fizeram um grande embate ontem, né? O Cruzeiro saiu na frente, estava com a vantagem, teve jogador expulso. E tivemos uma reviravolta aí no placar, com o Atlético Mineiro virando a partida e poderia ter ampliado a vantagem. E terminou por 2-1 esta partida de futebol aí, dando vaga à próxima fase para o Atlético Mineiro, que depois vai aguardar o vencedor de Internacional e Grêmio aí para o próximo confronto da Copa do Brasil. E traz nesta quarta-feira Vitória e Vasco, além de Santos e Palmeiras. Dois confrontos acontecendo hoje no horário das 9h30 da noite. Ontem, a terça-feira, trouxe partida pela Série B. A bola rolou para Londrina e Juventude na Série B do Campeonato Brasileiro. E tivemos aí esta partida que fechou, né, os jogos da 25ª rodada, que teve também já na segunda-feira, né, o Fortaleza com o Operário no empate em 1-1. E com estes resultados, fechando a 25ª rodada, a Série B tem a liderança do Juventude com 46 pontos. O Vila Nova, com 44 pontos, ultrapassou o Criciúma, que vem patinando, né? O Criciúma vinha super bem, vai patinando, vai perdendo fôlego na competição. Perdeu mais uma agora para o CRB, que agora é o sexto colocado com 39 pontos, né? Lá na 25ª rodada. E já vê o Vila Nova passando à frente o Criciúma, que tinha a liderança com folga e vaga garantida já com acesso direto à Série A, já está na terceira colocação e por enquanto estaria pegando o próprio CRB em, quem sabe, um futuro cruzamento aí na Série B do Brasileirão, porque depois desse cruzamento mais duas equipes, né, entrariam aí naquelas que se classificariam à próxima, que se classificariam à Série A do próximo ano. O Operário, que por tempos ficou na zona de classificação, também vem caindo cada vez mais na tabela de classificação. Pelo menos os dois últimos jogos não perdeu, mas também não venceu, né? Ficou no empate, é o nono colocado, 37 pontos tem o Operário de Ponta Grossa. Ponta de baixo da tabela, sendo rebaixados neste momento, Ceará, Londrina, América Mineiro e Ponte Preta. Os resultados aí não vêm também ajudando o Londrina, jogo em casa. Empatou com o Juventude, tudo bem que é o líder da competição agora, né? Mas não consegue vitória um bom tempo, né? O Londrina vai amargando a 18ª colocação com 22 pontos, vai ficando já aí a 7 pontos do Avaí, que é o primeiro time fora da zona de rebaixamento. Ainda na briga direto com o Avaí está o Ceará, 17º colocado com 28 pontos. Na briga contra o rebaixamento, a Série B traz amanhã Náutico e Botafogo Paulista, abrindo a 26ª rodada da competição. Destaque para hoje, quarta-feira, a Série A traz Flamengo e Mirassol, jogo de hoje, 19h30, pela Série A do Brasileirão. Mais informações para você às 10h30 da manhã. E o Vanderlei fala de futsal, porque o Ampere vai à quadra pela Copa União. E o Vanderlei destaca para você também as informações aqui na programação interativa.
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6: Sempre interagindo com você, 8 horas 39 minutos. Daqui a pouquinho tem para você informação do nosso quadro Bem Viver. Na segunda hora a gente traz companhia também de Claudia Zecido com as previsões do horóscopo. Também obrigado aí para você que está na audiência com a gente, no seu carro, na sua casa, para você onde quer que esteja curtindo a gente. Muito obrigado pela audiência, pelo carinho nesta manhã que começou um pouquinho mais geladinha, né? Bem cedinho, temperatura estava 12 graus, já estamos aí com 16 no alto da Rua dos Andradas, aqui em Ampere, após uma trégua, né, da chuva, frente fria chegando de novo por aqui, nos encaminhando para os últimos dias do inverno brasileiro. É, na última semana aí, no último final de semana de setembro, a gente vai ter a primavera entrando também aí com a nova estação, na temporada 2026. Tá com a gente curtindo? Não deixe de acessar por aqui o nosso Instagram, vai lá e participe com a gente, desejo boa sorte para você, tá bom? 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Vem para cá, deixo o convite para você, obrigado pela audiência, onde quer que você esteja curtindo a programação da 91.7. É hora de dizer adeus com Titãs na Supermanhã 91.

0: Titãs pra dizer adeus. Este é o som da 91.7. 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
0: Se valeu, 8h46, um abraço pra toda aquela galera da Leve, esperta demais, gente boa.
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0: Fios com Calvin Harris e Pharrell Williams. Bom dia!

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13: Sabe quando a bateria do seu celular acaba e logo você fica ansioso e muito irritado? Então, observe. Antes de dormir, quando você pega um smartphone, o tempo voa e você nem percebe. Bem, os sintomas de abstinência podem ser de dependência pela internet. Distúrbio que pode evoluir para problemas graves como depressão e ansiedade. E quando a internet te afeta negativamente, é hora de buscar ajuda de um médico ou psicólogo para entender quais condições podem estar por trás do seu vício. A dependência pode causar transtornos compulsivos ou de ansiedade, déficit de atenção e depressão. Geralmente, o tratamento se baseia em ansiolíticos para diminuir a ansiedade e antidepressivos, além das terapias comportamentais.
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8: Sempre interagindo com você, 8 horas com 56 minutos. 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Tá afim do seu som? Vem pra cá, 469-9935-6377. Manda um recado, deixa um bom dia pra gente. Curta com a gente a programação 91 e participe aqui na programação interativa, trazendo pra gente por aqui também a sua dica, a sua indicação musical, o seu som, a sua preferida na supermanhã do nosso Bom Dia Interativa, tá bom? Agradeço toda essa galera que já tá com a gente aqui no Instagram da 91.7. Como é bom ter você com a gente, a galera sempre dando respaldo também nas nossas promoções. Boa sorte para todo mundo, sejam todos bem-vindos e todas bem-vindas também, tá bom? Legal, aqui na Interativa, CPM 22, chega para cantar para gente, Cavaleiro Metal na programação 91. Na sequência, tem para você, na Interativa, boa música de Alex Warren com Ordinary na programação 91, só as melhores até as 10.

0: Extraordinary, o som de Alex Warren aqui na Super Manhã 91, 9 horas 4 minutos, segunda hora do nosso Bom Dia Interativa com você. É hora de Bom Astral, é hora de que é o dia exercido.
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2: E o Bom Astral, mais uma edição no ar. E a gente fica sabendo das previsões pra hoje, né, Kiel?
3: É isso aí, Cido. Bora começando com quem é de Áries, hein? Áries, deixa eu te contar. O dia favorece decisões práticas no serviço e com o seu din-din, viu? Tudo indica que vai organizar as tarefas, ter ideias eficientes e ganhar aquele extra. Mas fique sabendo que misturar grana e amizade pode não ser muito bom de manhã, tá? Pode dar bode. O número é o 10 e a cor vermelho.
2: Todo, a sua força e determinação estão em alta hoje. Reuniões, boas ideias e entrevistas de emprego ganham um belo impulso de manhã. Mas tenha jogo de cintura, pois bater de frente com chefes ou colegas pode dar ruim. Ó, número 4, cor verde.
3: Agora você, gêmeos. Deixa eu te contar, gêmeos, o dia te convida a desacelerar, descansar e cuidar tanto da mente quanto do corpo. Mais preocupações podem pintar de manhã, viu? Já à noite, o aconchego do lar ajuda a renovar as energias e trazer paz de espírito. Seu número é o 13 e a cor é o lilás.
2: Câncer, desafios profissionais e financeiros não estão descartados, mas persistência deve ser seu maior trunfo. Contatos, conversas e até entrevistas de emprego ficam mais favorecidos pela manhã. Número 36, cor branco.
3: E daqui a pouco a gente volta com mais previsões pro seu horóscopo aqui no Bom Astral. Pra quem é leão, virgem, libra e escorpião.
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0: Legal, valeu, obrigado, que é o Dias, valeu, Cido 95.
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12: Legal, obrigado pela audiência, você curtindo a gente, 9h14, obrigado por estar conosco aqui na programação 91, na Interativa, é hora de mostrar como que é o dia exercido e um pouquinho mais aqui na Interativa das previsões do horóscopo.
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13: horóscopo? Bora que tem mais previsões pra hoje, né, Kelzinha?
14: É isso aí, Cido, bora que tem mais previsões pro seu horóscopo e chegou a sua vez, Leão. Vou te contar, Leãozinho, pode ficar com hiperfoco na carreira e ambições buscando crescer e conquistar o reconhecimento. Mas a maneira de se relacionar com colegas e parceiros pede um pouco mais de finesse e flexibilidade, sobretudo de manhã, viu? O número é o 5 e a cor azul.
13: Virgem, os astros pedindo paciência e cautela, especialmente em negociações e tarefas. Pode rolar mudanças, cobranças, as impressões, mas evite abraçar o mundo com as pernas. Vá no seu ritmo, valeu? Número 36, cor azul.
14: Agora você, Libra. Libra, a vontade de conquistar o seu espaço? Vem que vem com tudo, viu? Mais exigências e desafios podem pintar. Hora de apostar na diplomacia. A boa notícia é que uma ideia ou projeto tem tudo pra dar certo ainda pela manhã. O número é o 24 e a cor vermelho.
13: Escorpião, relações e parcerias ganham destaque e podem render bons acordos, desde que haja jogo de cintura. Perrengues e divergências tendem a surgir, sobretudo de manhã, exigindo uma postura mais equilibrada e paciente. Número 18, cor preto.
14: E daqui a pouco a gente volta com as últimas previsões para o seu horóscopo aqui no Bom Astral. Para quem é Sagitário, Capricórnio, Aquário e Peixes.
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12: Obrigado, que é o dia assistido.
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12: Sempre interagindo com você, tá na audiência, pegue seu celular, manda um recado pra gente no celular no 469-9935-6377, WhatsApp Interativa, pra você curtir a sua preferida aqui na 91.7. 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Saborear aquele seu lanche da tarde super bacana, aí com este combo de sanduíche natural mais café com leite na programação 91, tá bom? Então vem pra cá, tô te aguardando, manda um recado, participe com a gente, seja bem-vindo, seja bem-vinda onde quer que esteja com a gente aqui na programação 91. Green Day, Misery, eu sou na Interativa.

0: Misery, o som de Green Day aqui na Super Manhã 91, 9 horas com 22 minutos. O Bom Dia Interativa faz uma pausa por aqui e vamos até o Super Dia, que tem inauguração hoje, teve a sua inauguração realizada agora há pouco, e a gente vai com a nossa equipe que está presente também fazendo a cobertura do evento, trazendo a palavra diretamente lá do Super Dia Atacado aqui em Ampere.
1: Bom dia para você, bom dia para os ouvintes que acompanham a programação da Ampere FM e Interativa FM. Estamos aqui nesse grande dia, porque hoje é um super dia, chegando ao município de Ampere. A gente conversa com o presidente do grupo Ítalo Superdia, o seu Edi, para falar um pouquinho aí sobre essa chegada do Superdia aqui em Ampere, uma nova opção, porque é um novo sistema de atender o cliente não só de Ampere, mas da região. Bom dia, seja bem-vindo e parabéns.
2: Bom dia, amigos ouvintes de Ampere. Para nós é uma satisfação muito grande, 13 anos de Ampere, abrindo o Superdia. Um atacado que a pessoa compra com economia, um atacado que tem muita variedade, um atacado que traz para o cliente várias maneiras de compra. Por exemplo, se o cara compra 3 unidades, ele compra mais barato. Se o cara compra embalagens grandes, por exemplo, o cliente é acostumado a comprar um Omo, uma embalagem de 1,6 kg. Ele vai comprar numa embalagem grande de 10 quilos, 5 quilos e vai pagar mais barato. Então é um jeito do cara comprar mais barato mesmo.
1: Bom, e o senhor falou aí que não é só para Ampere, é para região, né?
2: Sim, com toda certeza esse projeto é um projeto que vem, foi construído, foi planejado e foi estudado, que vem para atender toda a região. Vem para atender Santo Antônio, vem para atender Pinhal de São Bento, vem para atender Bom Sucesso, vem para atender Planchita, vem para atender toda a região. Então nós convidamos a população da região para que venha conhecer o primeiro atacado de Ampere e região. Esse atacado, com toda certeza, é um lugar que o cliente vai encontrar muita variedade, tem muita marca que só tem aqui e tem muita coisa que realmente vai ficar com um preço bem diferente do que o cliente era acostumado a pagar antes.
1: Bom, no seu discurso ali, o senhor falou também sobre a geração de emprego, que todo o pessoal é daqui, né?
2: É, a grande vantagem que nós, do Grupo Superdia, hoje estamos com 70 funcionários, todos os nossos colaboradores moram em Ampere, vivem em Ampere, gastam no comércio de Ampere. Então, é uma empresa que vem gerando receitas e divisas para o município de Ampere. E é uma satisfação para nós, porque hoje, né, você conseguir colocar 70 pessoas num novo emprego, 70 pessoas com, a gente fala, com dignidade de vida, né, porque trabalhar é o que dá dignidade, como falou bem o Frei nosso, né, é uma satisfação para nós ter 70 colaboradores da cidade de Ampere.
1: Seu Di, parabéns aí, sucesso, conte conosco aí, o Grupo Rádio Ampere Interativa, e boas vendas.
2: Obrigado a todos, convido aí os amigos ouvintes que venham ao novo atacado Superdia para fazer economia. Obrigado,
1: seu Edi. Aqui eu vou conversar rapidamente com o vice-prefeito Celso Sajorato, uma palavrinha aqui, Celso, né, representando a administração. A gente sabe que o prefeito Douglas está na abertura da Expo Arte, e você vindo aqui representar a administração municipal, dar as boas-vindas ao Superdia, um atacado diferente, um sistema diferente aqui em Ampere. Bom dia.
3: Ok, bom dia, Júlio, bom dia a toda a nossa população que está nos ouvindo. Júlio, é uma satisfação a gente estar aqui representando, como você bem falou, o prefeito está em outro evento, e a gente fica feliz. O município cresce, eu falava que o nosso comércio, aqui a indústria é pujante de muitos anos já, as partes produtivas do nosso município têm crescido, e eu estou feliz, estamos felizes, que o nosso comércio vem crescendo há alguns anos já, e precisa desses investimentos. Veja bem, o investimento que eles estão fazendo aqui no município, eles poderiam muito bem fazer num bairro de Curitiba. Eles têm 11 lojas em Curitiba, estavam me falando agora há pouco, podiam fazer em outras cidades maiores, num bairro, mas eles manteve o seu investimento aqui para o município, para a nossa gente, para a nossa população, para o desenvolvimento municipal, é importante isso. Então é um investimento que eles trazem para cá, tem oportunidade de negócio, a nossa população que continua comprando aqui, continua, tem outros supermercados, enfim. O comércio do nosso local é mais valorizado. Pessoas que adquiriam produtos fora, tenho certeza que algumas vão modificar e vão começar a comprar aqui, e assim por diante. Então a gente fica muito feliz com esse investimento, esse novo empreendimento, desejar sucesso a eles aí, muitos colaboradores aqui também trabalhando, e a nossa população certamente vai estar comprando aqui, nossos pequenos comércios também que necessitam do atacado, vai estar aqui buscando seu produto para revender para a nossa população nos bairros por aí.
1: Tá certo. Obrigado ao vice-prefeito Celso Sajorato, Rádio Ampere Interativa aqui nesta manhã. 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Um grande movimento, tem muitas promoções, né? 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
0: Com informações, Júlio, obrigado pelas informações, Júlio César Alves. Por aqui, lá, o pessoal do Super Dia com a inauguração nesta quarta-feira. Aqui na Interativa, é hora de trazermos Thiago York para a gente curtir boa música. Amei te ver, é o som da 91, na sequência, informações do Interativa News.
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3: A Agência Nacional de Energia Elétrica, ANEEL, confirmou a manutenção da bandeira tarifária amarela para setembro. Será o quinto mês consecutivo com cobrança adicional nas contas de energia dos consumidores ligados ao Sistema Interligado Nacional. O acréscimo será de quase R$ 1,90 a cada 100 kWh consumidos. Segundo a ANEEL, a medida acontece por causa do período seco, que reduz o nível dos reservatórios e a geração das hidrelétricas, aumentando a necessidade de acionamento das usinas termoelétricas, que são mais caras. A orientação é manter o consumo consciente para ajudar a controlar os gastos com energia.
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10: Seguimos por aqui com você, ouvinte, até as 10 horas da manhã. Você que curte a programação 91, como é bom ter você com a gente aqui na programação Interativa FM. É hora de fecharmos a parceria de hoje com a Keldise Concido e as previsões do horóscopo para esta quarta-feira.
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12: E agora as últimas previsões para hoje, Kel.
13: Vamos lá, Cida, as últimas de hoje. Chegou a vez de Sagitário. Olha, Sagita, você conta com força para botar o serviço em ordem, mas conversas e reuniões pedem atenção, viu? Sinal de notícia boa, inclusive reconhecimento. Em negociações ou decisões financeiras, evite agir por impulso. O número é o 36 e a cor é o salmão.
12: Capricórnio. Parcerias e relações profissionais pedem calma, confiança e cooperação. Problemas em casa todo mundo tem, mas não deixe que interfiram no seu serviço. Pode arrasar no networking e fechar um acordo sólido. Número 54, cor magenta.
13: Agora você, Aquário. Olha, Aquário, o serviço tende a exigir foco, organização e cautela ao se expressar, mas pode dar bons resultados. Negociações, ideias e o apoio financeiro da família prometem te ajudar a estabilizar as contas, viu? O número é o 37, a cor amarelo.
12: E chegou sua vez, Peixes. Contatos, reuniões, negociações e entrevistas de emprego estão favorecidos. Pode ter ideias criativas e firmar bons acordos e parcerias. Só vale redobrar a atenção com preocupações excessivas e mal entendidos. Número 11, cor prata.
13: E essas foram as previsões de hoje pra você.
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10: Obrigado, Kel Dias. Obrigado, Cido. 9:40. Para você que está aí curtindo a programação 91.7, a gente lembra você, informação importante, né? Todo mundo hoje utiliza o Pix. Então, atenção, né? Desde ontem, terça-feira, dia 1 de setembro, começou a valer aquela nova regra do Pix, né? A medida que amplia aí de 30 para 80 dias o prazo para contestar uma devolução realizada pelo mecanismo especial de devolução, quando houver suspeita de fraude, tá bom? A mudança foi estabelecida pelo Banco Central e busca aí proteger principalmente comerciantes, prestadores de serviço e pequenos negócios vítimas de golpes que usam o próprio sistema de segurança do Pix, tá bom? O novo prazo vale para quem recebeu um Pix de forma legítima, mas teve o dinheiro devolvido posteriormente por causa de uma contestação considerada fraudulenta. A contagem começa na data da devolução feita aí pelo chamado MED, né, que é o Mecanismo Especial de Devolução, tá bom? Recado importante para você que está aí na audiência com a gente, afinal de contas o Pix está aí na vida de todo mundo, né? Todo mundo utilizando bastante, então um recado super importante também para você que está aí na audiência com a gente na programação 91.7. São 9:41. Ó, você tem alguns minutinhos ainda para participar com a gente, tá bom? 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Boa sorte para todo mundo, obrigado pela parceria, você com a gente, Ampere, e você da região, curtindo a nossa programação aqui na 91.7, nesta manhã gostosa, na programação Interativa FM, como é bom, né? Compartilhar a nossa manhã com você, ouvinte, sempre aqui na programação Interativa, com boa música, com aquela música de qualidade, programação diferente, uma opção no dial do seu rádio, e para você também aí no digital com a gente, curtindo a programação 91. Capitão Indústria, Paralamas na 91.

0: Paralamas do sucesso aqui na Interativa, Capitão Indústria, essa fazia tempo, hein? Não é TBT, né? Hoje nesta quarta, mas a boa música é sempre se fazendo presente aqui na programação 91. A gente faz uma pausa, tem intervalo comercial por aqui, as inserções obrigatórias da política aqui na programação 91.7, a boa música volta em instantes com você e quando eu retornar por aqui, eu já volto com o sorteio de hoje também na parceria com Alto Posto Bom Princípio para toda essa galera que já participou com a gente por aqui e os que não participaram, só quarta-feira que vem, porque as participações também estão encerradas. Valeu, gente, volta em instantes.
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0: Bacana demais, nível alto com você, ouvinte, aqui na Interativa. Obrigado pela companhia. Bora lá então, sortear pra essa galera que curte aqui na programação 91 o nosso sorteio aqui no nosso Instagram, na parceria com o Auto Posto Bom Princípio. Muito obrigado pelas participações. Bora lá rodar o nosso aplicativo para saber quem é o sortudo ou a sortuda de hoje, né? Que leva aqui este combo para este lanche bacana da tarde, com este sanduíche natural, mais um café com leite, ou para você que acordou super cedo, assim como eu, tá de pé desde as 5 da manhã, já tá a fim de fazer o seu lanche quase de almoço às 10 da manhã, né? Já pode aproveitar hoje mesmo, né? Só passar na rádio para daí retirar o seu vale, tá bom? Bora lá então realizar o sorteio? Boa sorte rodando o nosso aplicativo por aqui. Tá saindo o número, bora lá para nossa listinha, para sabermos quem é que leva aqui o sorteio de hoje. Deixa eu rodar aqui a lista, porque o ganhador ou a ganhadora está um pouquinho mais para cima aqui, com o número que foi sorteado na nossa listinha. Bora lá então, quem leva o sorteio de hoje aqui na programação 91.7 é Elisete Germano. Marcou quem aqui neste comentário? Vamos confirmar se está tudo certo. Muito bem, marcou, quem que ela marcou aqui, rapaz? Marcou @Mari, estou ficando cego, cara. Maricele.Silva e marcou também Auto Posto Bom Princípio. Muito bem, nesta quarta sortuda foi Elisete Germano. Só passar aqui na rádio para retirar o seu vale e aproveitar aí o seu lanche lá no Auto Posto Bom Princípio, tá bom? E para a galera que participou, já fica o convite. Quarta-feira que vem tem mais combo de lanche aqui na 91.7 para você, nosso ouvinte, você com a gente em Ampere Região, curtindo sempre a programação 91. Não deixe de participar. Desejo boa sorte para todo mundo sempre, tá bom? 9 horas com 53 minutos. Estou fechando também o nosso Bom Dia Interativa nesta manhã legal com você, ouvinte, aqui na programação 91. Foi muito bom passar 2 horas do meu dia na sua companhia, tá bom? Espero que o seu dia seja próspero, que você possa aproveitar todas as coisas boas que vão acontecer aí na sua quarta-feira, né? Que esta quarta possa ser de muita produtividade no seu trabalho, de muito crescimento profissional e pessoal na sua vida, tá bom? Para fechar a programação, JQuest e Tim Maia. Acendo o farol é o som que fecha o nosso Bom Dia Interativo. Até amanhã, tchau, tchau.

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6: Olá, muito bom dia, Ampere. Bom dia a toda a região. Chegando por aqui o nosso Manhã Total. Mais um campeão de audiência para você na melhor. Rádio Interativa FM 91,7. Manhã linda, maravilhosa, ensolarada, de quarta-feira, segundo dia do mês de setembro de 2026. Um grande abraço para você, onde quer que esteja, em casa, no carro, no trabalho, ligadinho, sintonizado aqui na 91,7, aí pelas ondas do rádio, pela internet, pelo aplicativo ou pela Alexa, você da cidade, do interior, de toda a região, seja muito bem-vindo, bem-vinda. A partir de agora, eu, Vanderlei Silva, trazendo os melhores sucessos para você na 91. Aí, muita moda boa, informação, notícias do esporte, previsão do tempo para sua manhã ficar completinha. Hora que a primeira onda vem chegando, Eduardo Costa, Imagina Eu.

0: Eles, a Vandeco, Caverna do Dragão, fechando por aqui o primeiro bloco de sucessos do nosso Manhã Total. Interativa 10 horas, 18 minutos, temperatura 19 graus.
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9: Imagine que você entra numa curva e o carro começa a sair da trajetória. Em veículos equipados com o controle eletrônico de estabilidade, uma série de sensores identificam para onde o motorista está tentando ir com o movimento real do carro. Se o sistema notar uma perda de estabilidade, ele pode reduzir o torque do motor e aplicar os freios individualmente em determinadas rodas, ajudando assim a corrigir a trajetória. E olha que tudo isso pode acontecer em frações de segundo. Portanto, não desative esse recurso no uso normal sem uma razão específica. E olha, lembre-se, controle de estabilidade não vence as leis da física. Pneus bons, velocidade adequada e condução responsável continuam sendo fundamentais.
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0: Bora lá, Interativa, 10h24, 10h24, bom dia, você ligadinho na sintonia da melhor e bora lá, abrindo por aqui mais um bloco de músicas, mais sucesso pra você na melhor, um abraço aí pro seu Jami, tá em Colombo, ligadinho, curtindo a 91 pela internet, manda uma boa pra nós aqui em Colombo, vamos mandar uma moda boa aqui, Fernando e Sorocaba, música Balcão de Madeira. Balcão de Madeira.

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1: Muito bem, Interativa, 10 horas 34 minutos. Chegando por aqui mais uma edição do Esporte 91. E olha, no futebol brasileiro, Brasileirão Série A tem jogo hoje às 7h30 da noite. Flamengo e Mirassol entram em campo. Pela Copa do Brasil, a rodada tem dois grandes confrontos às 9h30 da noite. O Vitória recebe o Vasco, enquanto o Santos enfrenta o Palmeiras. Dois duelos importantes envolvendo equipes tradicionais do futebol brasileiro. Pela Série B, os dados mais recentes mostram Juventude na liderança com 46 pontos, seguindo pelo Vila Nova e Criciúma, ambos com 44 pontos. Novo Horizontino aparece em quarto com 43, enquanto Fortaleza é o quinto com 41 pontos. Na parte de baixo da classificação, o Londrina é o 18º colocado, com 22 pontos. O América Mineiro está em 19º com 14 e o Ponte Preta ocupa a última posição com 10 pontos. Na rodada seguinte da Série B, destaque para Náutico e Botafogo de São Paulo. Amanhã às 8 da noite, na sexta-feira, tem Criciúma e Cuiabá, Atlético e Clube e Vila Nova e também CRB e América Mineiro. No sábado, o Novo Horizontino enfrenta o Avaí. Tem também Goiás e Fortaleza. Juventude joga contra o Atlético de Goiás e o Ceará enfrenta o Sport. E no domingo, Londrina e Operário se enfrentam às 11 da manhã. Já Ponte Preta e São Bernardo às 18h30 da tarde. Informações do esporte para você, Esporte 91.
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Bora lá, Interativo, agora 10 horas e 40 minutos, 10 e 40, bom dia, você ligadinho na sintonia da melhor. E vamos abrindo por aqui mais um bloco de sucessos. 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Vamos que vamos, 10h41, agora chegando ela na Castela, é que eu não te esqueci.

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7: Bora lá, Interativa, agora 10 horas e 57 minutos, 10h57, bom dia, boa quarta-feira, meio de semana, vamos dar uma atualizada na previsão do tempo para ver como é que fica aí o restinho da semana. Bom, hoje previsão de tempo bom, hein? Tempo bom, tempo legal, bacana, clima ameno. Hoje a máxima vai a 24, né? Amanheceu um pouquinho friozinho, 11 graus, mas aí o tempo vai subindo no decorrer, né, do final de semana. Amanhã máxima 26, mínima 13. Sexta-feira tem uma chuvinha, aí 2 milímetros, né, 2 a 5 milímetros. Máxima 25, mínima 18. Sabadão dá uma esfriadinha, uma chuvinha também no sábado. Aí de 5 a 10 milímetros, domingão um pouco mais frio, vai cair na temperatura, hein? Tem previsão até de geada aqui, rapaz, na segunda-feira. O inverno tá firme e forte ainda, e apesar do calor, neste inverno ainda tem previsão de frente fria chegando a partir da próxima semana e no dia 7 de setembro, hein? No feriado com geada. Será que vai se manter essa previsão? Vamos sempre ficar acompanhando aqui. Né? Previsão de geada na segunda-feira, 7 de setembro, feriado. Bora marchar para esquentar, né, meu amigo? Porque aí friozinho, né? Nessas alturas do campeonato, geada ainda não dá. Então bora lá. 10h59, vamos fechando por aqui a primeira horinha de sucessos do nosso Manhã Total. Zé Felipe, Cleito e Romário.

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4: Bora lá, Interativa, 11 horas, 11 minutos. Bom dia, bom dia. Abrindo mais uma horinha de músicas do nosso Manhã Total. Aí, quarta-feira gostosa, solzinho brilhando lá fora. E você aí na sintonia da 91, chegando mais sucesso.
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4: César Menotti, Fabiano, Bandido do Amor. Bandido.

Fechando por aqui mais um bloco de músicas, mais um bloco de sucessos. Aí nesta manhã maravilhosa de quarta-feira, vamos que vamos seguir em frente. Olha, atenção, a Academia Grace Barra de Ampere está promovendo a venda de pizzas com o objetivo de contribuir para o fortalecimento do jiu-jitsu e apoio aos seus atletas. 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Os pedidos podem ser realizados pelo telefone WhatsApp 46 988 24 0982. 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
7: Hoje no Aninha na cozinha tem macarrão e espaguete na panela de pressão. Você vai precisar de uma cebola ralada, uma lata de molho de tomate, uma lata de creme de leite, uma lata de atum, 2 colheres de sopa de azeitonas picadas, 3 latas de água, sal e pimenta do reino a gosto, 1/2 pacote de macarrão e espaguete e 1/2 xícara de chá de cheiro verde picado. Esquente o azeite e frite a cebola ralada até murchar. Depois, junte o molho de tomate, o atum, o creme de leite, a azeitona, a água, o sal, a pimenta do reino e misture. Acrescente o macarrão e tampe a panela. Depois conte 7 minutos após a fervura. Retire a pressão e sirva em seguida, polvilhado com um cheiro verde. Enjoy!
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15: Bora que bora. Interativa agora 11 horas e 24 minutos. 11h24. Bom dia, bom dia. Você ligadinho na sintonia da melhor. 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Para que bora, 11h25, Otávio Augusto e Gabriel, nas asas de um beija-flor.

0: Eles, interativo, 11 horas 35 minutos. Léo Magalhães, agora somos ex. Como é que tá o tempo lá fora? Tempinho bom, legal, bacana, 22 graus. É a temperatura neste momento.
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4: Enviada nesta semana ao Congresso Nacional, a proposta de orçamento para o ano que vem não prevê reajuste nos valores do Bolsa Família. Sendo assim, o benefício mínimo permanece em R$ 600 por família. O Bolsa Família não tem reajuste desde o seu relançamento, em março de 2023. A legislação do programa prevê que os valores podem ser corrigidos em um intervalo de até 2 anos. Na interpretação do governo, porém, a regra autoriza a revisão, mas não determina que ela seja obrigatória. Além do benefício mínimo de R$ 600, o programa prevê pagamentos adicionais, conforme a composição de cada família. Existem benefícios extras de R$ 150 por crianças de até 6 anos, de R$ 50 por gestante, de R$ 50 por jovens de 7 a 18 anos incompletos e de R$ 50 por bebês de até 6 meses. Os adicionais são cumulativos, de acordo com as características das famílias. Para ter direito ao Bolsa Família, a renda mensal por pessoa da família deve ser de até R$ 218. Informações da Agência Brasil.
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8: Olha que bora, Interativa agora 11h42, 11h42. Bom dia, bom dia, boa quarta-feira. E ó, hoje tem sorteio dos combos de lanche logo mais à tarde, hein? 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Então fica ligado, hoje é dia de delícias aqui no nosso Arrastão, logo mais às 16 da tarde. E bora lá, chegando mais sucesso, Felipe Rodrigo, Simone Mendes, Oceano.

0: Obrigado,
1: Sim, gente!
0: Felipe Rodrigo, obrigada.
1: Obrigado.

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19: E vamos encerrando por aqui o nosso Manhã Total de hoje. Obrigado pelo carinho da audiência, companhia e sintonia. Nos encontramos novamente a partir das 16 horas com o Arrastão da 91. Abraço, fique com Deus e até lá. Tchau, tchau.

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5: Meio-dia e 27.
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2: Meio-dia e 33.
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3: Meio-dia e 39.
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6: Bora lá, gente, amiga. Bora lá, moçada. Começando mais uma edição do nosso programa Interatividade. Por aqui na sua 91.7. É mais uma tarde se iniciando hoje, quarta-feira. Quartou, né? Meio de semana, primeira quarta-feira desse mês de setembro. Estamos no segundo dia desse mês, hoje dia 2 de setembro, faço companhia pra você até as 4 horas dessa linda e maravilhosa tarde de quarta-feira, hein? 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Eu já começo com de Paulo e Paulina e essa musicaça que é um dos maiores sucessos deles, No Céu dos Braços Teus.
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0: Marrone com Henrique Diego em Eu Esqueci Você. A gente também curtiu no nosso bloco musical de Paulo e Paulino, No Céu dos Braços Teus, em musicaça linda, né? Pra começar a nossa tarde muito mais feliz, muito mais alegre. Espero aí que você esteja curtindo essa quarta-feira, meio de semana, hein? Quais são aí os seus planos pro resto dessa semana? Espero aí que você tenha os planos bem daorinhas, então, pra você cumprir, né? Final de semana também chegando, a gente já planeja o final de semana, né? Aí pra gente curtir, quem sabe fazer uma faxina na casa. Tem algo aí que você tá planejando fazer, consertar, né? Aí a coisa vai rolando durante a semana. Então hoje, quarta-feira, já metade dessa semana, né? Amanhã já é quinta, já vem sexta, já vem sabadão. É coisa boa demais, hein? Desejo então pra você uma ótima tarde e eu já trago pra você, olha só, curiosidade, chegando por aqui o nosso Drops do Pet.
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3: Drops no Pet no ar e hoje a gente vai conhecer uma raça com uma história surpreendente. O Spitz de Norbotten, ou Norbotten Spitz, é um cão pequeno nórdico associado principalmente à Suécia. Inteligente, resistente e cheio de energia, ele foi utilizado durante muito tempo como cão de caça nas regiões frias do norte europeu. Mas a história da raça teve uma reviravolta. Com a redução de sua utilização, o número de exemplares caiu tanto que durante um período do século passado, chegou-se a temer pelo seu desaparecimento. Mais tarde, cães típicos da raça foram localizados em áreas remotas e programas de recuperação ajudaram a preservá-la. Hoje ele continua sendo pouco conhecido em boa parte do mundo. É uma daquelas histórias que mostram que por trás de cada raça pode existir um pedaço interessante da relação entre os cães e a sociedade.
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0: Isso aí, 1:18. Você acabou de curtir com a gente o nosso Drops do Pet, de oferecimento sempre da Vet Clean Ampere. A gente vai pro intervalo. Na sequência, chega pra você Ed Sheeran e o Justin Bieber cantando aqui na nossa programação, a música I Don't Care. Bora lá!
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0: Já tô de volta, 1h20 com o Ed Sheeran e o Justin Bieber. I don't care, hein? Não se esquece de mandar seu oi pra gente no 46999-356377. Te aguardo por aqui.

0: João Carreiro Capataz, em prefácio saindo pra você. A gente também curtiu João Bosco Vinícius e Ed Sheeran e Justin Bieber na nossa programação. 1h30, você curtindo com a gente. Ótima tarde pra você, hein? Como é que tá o seu dia aí? Como é que tá a sua quarta-feira? Espero aí que esteja sendo boa demais, né? Você curtindo com a gente. Não sei onde que você está me ouvindo nesse momento, mas desejo a você tudo de bom nessa quarta-feira maravilhosa, né? Quarta-feira tarde, clima tá bom, tá gostoso, não tá chovendo, né? Nem aquele climinha mais frio, tá um calorzinho bom e agradável e a gente curtindo a nossa programação, curtindo a nossa tarde aí, você no seu trabalho, você aí dirigindo agora e ouvindo a 91.7, onde quer que esteja, acompanhando a gente, né, na Alexa, em outro estado, em outra cidade, muito obrigado sempre pela sua audiência, pessoal gosta de escutar a gente também, né, na nossa cidade, não somente na nossa cidade de Ampere, mas também nas outras cidades vizinhas aqui, né, pessoal de Realeza, Santa Isabel, pessoal de Peão de São Bento, pessoal também ali de Planalto, Dionísio Cerqueira, pessoal gosta de acompanhar a gente manda esse abraço especial para todo mundo que sempre tá ligado com a gente, né? Você também que me ouve e deseja mandar seu alô, você pode mandar no 46-999-356377, que eu mando um alô especial para você aí, beleza? Eu trago notícia agora através da nossa Interativa News.
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2: Um homem que praticou roubo e grave agressão contra um idoso de 86 anos e sua filha de 63 em Marmeleiro foi preso através de mandado de prisão em Galvão, Santa Catarina, na noite passada. O crime aconteceu na sexta-feira, dia 28 de agosto, em uma propriedade rural, quando o agressor invadiu uma casa onde mora um casal de idosos e duas filhas também idosas, cuja família ele conhecia. E após agredir com uma marreta o pai e a filha, ele ainda roubou R$5.000 e um carro da família, fugindo em seguida. As vítimas foram socorridas pelo SAMU e encaminhadas em estado grave ao Hospital Regional de Francisco Beltrão. A Polícia Militar registrou a ocorrência e gerou o alerta de roubo agravado, e o autor do crime foi preso no sábado, ainda em Galvão, com o carro roubado, porém foi liberado por não estar mais em situação de flagrante. As forças de segurança da Polícia Militar, Civil e Ministério Público da comarca de Marmeleiro agiram em conjunto, requerendo a prisão, e o mandado de prisão foi expedido pelo Poder Judiciário da comarca ainda no sábado. Assim, o autor foi localizado ontem em um bar em Galvão, onde foi preso e deverá ser encaminhado para a cadeia pública de Francisco Beltrão. Informações, PP News.
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0: Interativa News saindo para você, 1h33, breve intervalo. Na sequência eu volto com o Charlie Brown Jr. Interativa
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0: 1:36, Charlie Brown Jr. em Pontes Indestrutíveis chegando pra você. 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Vem com a gente, vem com a Interativa.

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Leandro com o Guilherme Benuto em Antes Bar aqui na nossa programação. É agora 1h43. Você continua com a gente na nossa programação, hein? Mais sucesso chegando por aqui com o de Paulo e Paulino, hein? Eu disse não e esta noite como lembrança. Logo, logo eu falo pra você dos jogos que rolam hoje.

0: Coisa boa demais, hein? De Paulo e Paulino saindo pra você. Mas bora falando dos jogos que rolam hoje, dando uma olhada nos jogos que rolaram ontem pra você não perder nada. Ontem nós tivemos Copa do Brasil e quem levou a melhor foi o Atlético Mineiro em cima do Cruzeiro, vencendo de 2-1 e passando aí então para as semifinais, né, da Copa do Brasil. Hoje nós também teremos alguns jogos, teremos Brasileirão Série A, às 7h30 da noite, o Flamengo e Mirassol. Às 9h30 nós teremos aí Copa do Brasil, os dois jogos, Vitória e Vasco da Gama. E também teremos Santos e Palmeiras, a bola rolando aí às 9h30 da noite. Aí o jogo anterior, falo pra você agora, né, onde o Vasco venceu o Vitória de 1-0 e o Palmeiras venceu o Santos de 3-0. Um placar meio difícil pro Santos aí fazer uma virada no dia de hoje, mas veremos, né? O impossível, né, pode se tornar possível totalmente aí. Hoje nós também teremos aí Copa da Itália, a bola já rolou às 10 horas da manhã, o Sassuolo enfrentou o Frosinone aí de vencendo, né, de 1-1, mas no placar dos pênaltis, o jogo de volta aí, o Sassuolo acabou passando. Eles que na Copa da Itália estão ainda na fase 16avos de final. Agora o Sassuolo passa para as oitavas de final, né? Unides também enfrentando Venezia. O jogo começava 1h, está por enquanto no 1-1. Nós também teremos aí Mineiro feminino hoje, a bola rolando às 3h, Cruzeiro aí feminino enfrentando Venda Nova feminino. Hoje também o nosso Ampere Futsal entra em quadra. Isso aí, o Ampere entra em quadra às 8h da noite no ginásio Praça dos Arcos. Válido aí pela Copa União de Futsal Masculino. A bola rolando aí, você pode acompanhar de maneira digital, né? Aí no YouTube da rádio Ampere FM. Ou também você pode estar indo, né, de maneira presencial. Aí você que ainda não adquiriu o seu ingresso, pode adquirir na nossa emissora, no ginásio de esportes, no posto Shell e também na farmácia Brava. Na hora do jogo, o ingresso aí sobe para R$25, mas de maneira antecipada você paga apenas R$10 então, né? Vem torcer com a gente, é o Ampere Futsal enfrentando Chavantes, Planalto Futsal, hoje às 8 horas da noite. A nossa torcida aí vai para o nosso time da cidade de Ampere pela Copa União de Futsal então, beleza? Esses são os jogos que rolam hoje também aí, né, para você acompanhar a gente falando um pouco dos jogos que rolaram ontem, os resultados. Veremos hoje, né, quem que vai estar passando para as próximas semifinais, né, aí da Copa do Brasil, o jogo entre Vasco da Gama e Vitória e também aí o Palmeiras e o Santos. Breve intervalo, na sequência tem a banda Malta cantando para você.
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0: Uma hora e 54 minutos, é a Banda Malta chegando pra você. Diz pra mim,

0: junto. Ana Castela saindo pra você na nossa programação de sucessos, hein? A gente também curtiu Banda Malta, Diz Pra Mim. E eu falo pra você agora dos fatos interessantes que aconteceram no nosso dia 2 de setembro. Falando, começando, né? Aí, primeiramente, no ano de 1923, onde nascia Ramón Valdés, o consagrado ator mexicano, muito conhecido pelo seu papel de Seu Madruga no seriado Chaves, né? No ano de 1945, os representantes do Japão assinavam a ata formal de rendição à borda do USS Missouri, encerrando, enfim, a Segunda Guerra Mundial. No ano de 1964, nascia Keanu Reeves, aclamado ator mundialmente conhecido pelos seus papéis em Matrix e John Wick. E no ano de 1973, aí falecia, não, a gente perdia um grande escritor, o J.R.R. Tolkien, escritor e filósofo britânico e autor das obras como O Senhor dos Anéis e O Hobbit. E no ano de 2018, a gente teve um incêndio, né? Um incêndio de grande proporção destruía o Palácio do Museu Nacional, na Quinta da Boa Vista, aí no Rio de Janeiro, consumindo a maior parte do acervo histórico bicentenário. Essa fonte é do nosso amigo Fabiano Medeiros, a gente trazendo as informações para você na nossa programação aí dos fatos interessantes que aconteceram no dia 2 de setembro, beleza? Dado o recado por aqui, eu vou encerrando também nossa primeira hora de sucessos e na sequência eu volto com mais musicaça para você, nosso ouvinte, curtir aqui na nossa programação musical.
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8: Olha a gente de volta. Nossa segunda hora musical tá começando, hein? Eu começo com o Felipe Araújo. Mentira aqui na nossa programação musical. Bora lá, 2:07.

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1: 2:10, Felipe Araújo saindo pra você. A música é Mentira, aqui na nossa programação. Chegando agora pra você, João Bosco e Vinícius. A Maquiagem Borrada. Vem com a gente, ótima tarde.

0: Class Heroes saindo para nosso ouvinte Daiane Stereo Hertz aqui na nossa programação musical. E a gente também curtiu por aqui João Bosco Vinícius e Felipe Araújo. Agora 2 horas e 17 minutos. Eu trago para você o nosso Casa e Design.
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2: Casa e Design. Cuidado com a profundidade das prateleiras. A prateleira parece uma das soluções mais simples da casa, né? Mas existe um detalhe que pode fazer toda a diferença: a profundidade. Uma prateleira profunda demais em um corredor ou em um ambiente de cozinha pequena, por exemplo, pode atrapalhar a passagem e deixar visualmente pesado. Já uma muito estreita pode não servir para o que você precisa guardar. Por isso, primeiro, pense na função. Se for para quadros, pequenos vasos ou objetos decorativos, uma superfície mais estreita pode resolver. Para livros, utensílios ou objetos maiores, é preciso um pouco mais de profundidade e uma fixação adequada ao peso. A boa prateleira é aquela que aproveita a parede sem roubar o espaço de quem passa por ela.
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0: 2h18, você acabou de curtir com a gente o nosso Casa e Design. Um breve intervalo, na sequência tem Jorge e Matheus na nossa programação.
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0: 2 horas e 21 minutos, é Jorge Matheus chegando pra você a música Cilada.

2h25, Rincon, Ana Castela e DJ Boss. Não é pressa, é pressão, saindo para nosso ouvinte que mandou mensagem no 46999356377. Trago agora para você, Eduardo Costa, música Cachaceiro.

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1: Eduardo Costa saindo pra você, cachaceiro, hein? 12h28. A gente também curtiu por aqui, então, Ana Castela, Rincon, DJ Boss e também, claro, Jorge Matheus na nossa programação. Bora falando pra você aí das datas comemorativas do dia de hoje. Nós estamos aí no dia 2 de setembro, né? Esse dia que é o 245 neste ano de 2026, aí completando 67,1%. E a lua de hoje é lua minguante. Hoje é dia de Santa Doroteia, dia do florista, dia do repórter fotográfico, dia do biólogo, também dia de São Gregório Magno, dia do guarda civil e dia das organizações populares. Aí o dia do florista, essa data que homenageia os profissionais que trabalham com flores e plantas ornamentais, transformando em cores, aromas também, né, em formas da natureza, em buquês, arranjos e decorações. Parabéns para você que trabalha com flor, é florista, parabéns para você. Também hoje, dia do repórter fotográfico, essa data que homenageia os profissionais que utilizam a fotografia para registrar acontecimentos, contar histórias e levar informação ao público, né? Hoje também dia do guarda civil, dia do biólogo, a gente manda um abraço especial para todas essas pessoas, né? Que exercem suas profissões com amor e com muito carinho, né? Aliás, eu acho a área da biologia, né, do biólogo aí, muito, mas muito interessante, né? Coisa boa demais, a gente vai pro nosso intervalo comercial e na sequência eu volto, hein, com a Britney Spears. 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Breve intervalo, na sequência tem bastante sucesso por aqui.
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19: 2h35, eu trago pra você a Britney Spears, Gimme More, chegando pra você aqui na nossa programação musical.

0: 2 horas e 46 minutos, Luan Santana saindo pra você a música Luga. Se nós também curtimos por aqui Charlie Brown Jr. e Britney Spears na nossa programação, hein? Olha só, atenção, você que tem um carnê da PAI e deseja fazer a troca pela cartela do jantar, fica atento, hein? A troca será realizada na segunda-feira, dia 7 de setembro, das 8 horas da manhã às 11 horas aí, na Praça Antônio Frâncio. Também haverá aí venda de flores. Não deixe para a última hora, hein? Separe aí seu carnê e faça a troca e também participe, né? Colabore com a PAI e garanta aí o seu jantar. Então, você que tem aí a sua cartela do jantar, né? Para você fazer a sua troca, né? Pela cartela do jantar. Fica então, já anota aí, dia 7 de setembro, na segunda-feira. Nós temos aí das 8 horas da manhã, das 8 às 11 da manhã, na Praça Antônio Frâncio, aí acontecendo essa troca então do seu carnê, né? Separe o seu carnê e fazer a troca pela cartelinha do jantar então. Fechou, gente? Dado o recado por aqui, vou para um breve intervalo e logo logo a gente está de volta. Aliás, dia 7 de setembro, né? Nós temos aí a independência do Brasil na próxima semana e claro, a gente traz informação, curiosidade sempre para você, nosso ouvinte. Breve intervalo, na sequência tem o B Vieira chegando para cantar para gente.
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5: Interativa FM. 2:50, é o Bem Vieira chegando pra você a música Avatar.

Jungkook lá, tua música Seven saindo pra você, agora 12h57, chegando pro nosso ouvinte Juliana e Guilherme Benuto com Luan Santana, o quarto 67.

0: 2h59, você curtindo com a gente, o Guilherme Benuto e o Luan Santana, o quarto 67. A gente também curtiu o Jungkook Lato e Bey Veira na nossa programação. A gente encerra por aqui nossa segunda hora de sucessos. 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Breve intervalo, na sequência eu volto com nossos clássicos da 91.
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7: Bora lá, gente, 3 e 4, bora para os nossos clássicos da 91. Hoje eu trago para você, artista brasileiro, Azul da Cor do Mar. Ela é uma canção do nosso cantor brasileiro, Tim Maia, composta em 68 e lançada em 70, hein? Em 1970, sem dinheiro e dormindo na casa de um amigo, Tim, inspirado por um pôster de uma mulher na praia no quarto de visitas, onde estava hospedado, compôs Azul da Cor do Mar, hein? No final de semana, aliás, hein? Na época, Tim já havia sido deportado e até preso nos Estados Unidos. O cantor Fábio, que era um dos proprietários da casa onde Maia escreveu a canção, relatou no livro Até Parece Que Foi Sonho, meus 30 anos de amizade, trabalho com Tim Maia, o momento da vida de Maia na época aí da sua composição. O que será que essa canção quer falar, hein? Ela representa a busca por esperança, paz e um sentido para a vida em meio aí às dificuldades. E claro, eu trago para você curtir agora, aqui na nossa programação, Azul da Cor do Mar, do Tim Maia.

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The Old Field, Your Love, saindo para nosso ouvinte Daiane. Agora 3 horas e 12 minutos, eu trago para você a banda Paramore, The Cold, aqui na nossa programação musical. Você tá curtindo nossos clássicos da 91, 3 e 12, bora lá.

0: Paramore e Cold saindo pra você agora 3h16. Você curtiu nossos clássicos da 91. A gente também curtiu The Outfield e Tim Maia, Azul da Cor do Mar. E a gente curtiu mais uma edição dos nossos clássicos da 91.
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0: Vamos trazendo pra você mais curiosidade. Tá chegando pra você agora a nossa próxima parada.
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4: Experimente fazer uma coisa que você só faria naquele destino. Uma das formas mais legais de fazer uma viagem não parecer igual a outra é fazer uma pergunta. O que eu posso viver aqui que dificilmente eu viveria em outro lugar? Pode ser aprender uma receita regional, visitar uma oficina de artesanato, participar de uma festa tradicional, conhecer uma produção local ou fazer um passeio ligado à história da região. Em vez de montar o roteiro apenas como lugares para ver, tente incluir pelo menos uma experiência para fazer, porque depois de algum tempo, você pode até esquecer o nome de um monumento, mas dificilmente esquece o dia em que aprendeu ou provou ou fez algo que só aquela viagem poderia ter proporcionado.
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0: Isso aí, esse foi o nosso Próxima Parada saindo pra você. Breve intervalo, na sequência tem bastante sucesso chegando pra você com o Jorge Matheus na nossa programação.
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0: Na nossa programação musical, você também curtiu com a gente, Lauana Prado e Jorge Matheus. Eu trago para você agora a notícia, chegando através do nosso Interativa News.
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2: O município de Realeza chegou a uma população estimada de 20.276 habitantes este ano, segundo os novos dados divulgados pelo IBGE. A estimativa tem como referência a população residente em 1º de julho de 2026. O novo levantamento aponta que Realeza continua apresentando crescimento populacional. Na estimativa do ano passado, o município possuía pouco mais de 20 mil habitantes. Em um ano, portanto, houve um acréscimo estimado de 179 habitantes, o equivalente a um crescimento de aproximadamente 0,9%. É importante destacar que os números divulgados anualmente pelo IBGE são estimativas populacionais e não representam um novo censo. O levantamento considera informações demográficas e a evolução populacional dos municípios para estimar o número de moradores nos períodos entre os censos. Realeza acompanha o movimento de crescimento observado em importantes municípios do sudoeste do Paraná. Na estimativa do ano, Francisco Beltrão aparece com 103.424 habitantes, mantendo-se como o município mais populoso da região, enquanto Pato Branco chegou a 99.041 moradores, aproximando-se da marca de 100 mil habitantes.
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0: Isso aí, você acabou de curtir com a gente o nosso Interativa News. Breve intervalo, na sequência tem bastante sucesso. Chegando pra você a participação da nossa ouvinte Juliana, que pediu Shawn Mendes com a gente.
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Henrique Juliano, hein? Realidade ou Fantasia 3h45, a gente também curtiu o Pequeno Cidadão Shawn Mendes na nossa programação. E eu tenho aqui uma informação pra você, hein? A Academia Gracie Barra de Ampere está promovendo a venda de pizzas com o objetivo de contribuir para o fortalecimento do jiu-jitsu e o apoio aos seus atletas. A pizza aí tem o valor de apenas R$40 e será entregue no dia 3 de outubro de 2026. Então já vale a pena você anotar aí, né? Os pedidos você pode, né, fazer pelo telefone ou WhatsApp, o 46988-240982, com o Cauã. A retirada será na Academia Gracie Barra, localizada aqui no centro de Ampere, em cima da loja Olímpica Esportes. Então, você aí que, nosso ouvinte, deseja, né, ajudar esse projeto da Academia Gracie Barra, tem aí essa oportunidade de apenas R$40, além de você contribuir e ajudar também, né? Aí recebe uma maravilhosa pizza aí desse projeto, né, que está acontecendo na nossa cidade de Ampere. Outra coisa também super importante, né, a nossa corrente do bem neste ano de 2026, que está ocorrendo aqui.

0: 6h54, é o Justin Bieber saindo pra você, mas nós já vamos surfando os tambores pra saber quem vai ser o ganhador ou ganhadora, né, do nosso sorteio aí da Anjo de Luz. 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Os nossos parabéns vão para nosso ouvinte Daiane Corleto, foi a ganhadora, né? Lembrando de passar na nossa emissora com prazo aí de 7 dias para retirar do seu valezinho. Depois você pode curtir lá na Anjo de Luz o seu prêmio Zaço, o seu combo aí. Então, fechou, gente? Fico por aqui, amanhã eu tô de volta. Amanhã a partir da 1 hora da tarde para você curtir mais músicas e mais sucessos. Deixo as duas próximas com Henrique Juliano, Metade da Estrada, chegando pela participação da nossa ouvinte Maria. E até amanhã, se Deus quiser. Tchau, tchau, gente. Tudo de bom.
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11: 4 e 1.
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6: Olá, muito boa tarde, Ampere. Boa tarde em toda a região. Chegando por aqui o nosso Arrastão da 91 para você aqui na melhor Rádio Interativa FM 91,7. É tarde de quarta-feira, meio de semana, 2 de setembro de 2026. Aquele grande abraço para você. Ligadinho na sintonia da melhor, curtindo pelas ondas do rádio, pela internet, pelo aplicativo, pela Alexa, onde quer que você esteja. Obrigado pelo carinho da audiência, companhia e sintonia. A partir de agora, eu, Wanderlei Silva, trazendo os melhores sucessos para você nesta tarde gostosa, gostosa. E hoje vai ficar mais gostosa ainda, porque hoje é dia de sorteio da RB Lanches, trazendo aqueles dois super combos deliciosos para você. 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Então já sabe como é que faz para participar, né? Manda lá no WhatsApp da 91, seu nome e seu bairro, confirmando a sua audiência para participar do sorteio. Bora que a primeira onda chegando, Ed Brito e Samuel, Romance Rosa.

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15: Beleza, Interativa agora, 4:20, 23 graus é a temperatura neste momento. E bora lá, seguindo em frente com o nosso Arrastão. 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Manda sua mensagem pra cá, 99356377. Não esquece seu nome e sobrenome e bairro, confirmando sua audiência para participar do sorteio. E olha, hoje, quarta-feira, tem Ampere enfrentando o Chavantes Planalto em casa, hein? Às 8 da noite, ali no ginásio Praça dos Arcos. E você pode garantir o seu ingresso antecipado por apenas R$10 aqui na recepção das rádios, no ginásio de esportes, no posto Shell e também na farmácia Brava. Na hora, o jogo, o ingresso será R$25, então bora adquirir o seu antecipado. 4:21, mais músicas por aqui. Zeneto Cristiano, Cadeira Cativa.
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17: É isso aí, já estamos de volta com o nosso Arrastão da 91. Bora lá, abrindo por aqui mais um bloco de músicas. Olha, atenção, um recadinho. Alô, você que tem o carnê da PAI e deseja fazer a troca pela cartela do jantar, fique atento, hein? 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Não deixe para a última hora, separe aí o seu carnê e faça a troca. Participe, colabore com a PAI e garanta o seu jantar. Vamos embora, Interativa agora, 4 horas e 32 minutos, chegando mais sucesso para você, César Menotti, Simone Mendes.

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12: Bora que bora, Interativa agora, 4 horas 45 minutos. Daqui a pouquinho vamos dar uma olhadinha na previsão do tempo para ver como é que fica o resto da semana. Será que aquela frente fria prevista aí para a semana que vem está a caminho ou será que vai perder o rumo, hein? Tomara que perca o rumo aí, porque tem previsão até de geada aí pro dia 7 de setembro. Vamos nessa agora, 4h45, vai participando aí, lembrando que hoje é quarta-feira, hoje tem sorteio de combos de lanche para você da RV Lanches, você que tá aí na sintonia da 91, ó, são 2 combos, hein? Cada ouvinte aí vai levar um combo com x-bacon mais guaraná lata, ou então uma porção de batata com bacon ou calabresa mais Coca-Cola lata. Então, bora lá, 99356377, o WhatsApp da 91. Aí não esquece seu nome, sobrenome e bairro, confirmando sua audiência para participar do sorteio. Cristiana Araújo, princesa dos meus sonhos.

Elisatae Cantamirosmar, fechando por aqui mais um bloco de música. Vamos trazer mais uma para fechar. Primeira horinha, tem Manu Batidão, Matheus e Cauã, Universo.

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10: 5 horas.
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17: Vamos que vamos, Interativa agora são 5 horas e 23 minutos. Opa, sim, 23 graus agora, né? 5 horas e 3 minutos. Boa tarde, você aí na sintonia, você na cidade, você no interior, aí na lavoura, no campo, né, na peleia, aí da roça, ligadinho, radinho, sempre sintonizado na melhor, obrigado pelo carinho da audiência, companhia e sintonia, vamos que vamos, que aqui na 91 a música não para, é música boa pra deixar a sua tarde muito mais gostosa, muito mais legal. Canta aí, Bruno Marrone, Namorando.

0: A Namorada Que Sonhei, André Martins, fechando por aqui mais um bloco de sucessos do nosso Arrastão da 91. Bora lá, vai participando aí que hoje tem os combos de lanche, hein? 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Você já sabe como é que faz, hein? O WhatsApp da 91 é o 993563377. Manda lá sua mensagem com seu nome e sobrenome, seu bairro, confirmando sua audiência para participar do sorteio.
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0: Olha que boa, área Interativa, agora 5h17, 5h17, vamos abrindo mais um bloco de música. Tá aí, hein? RV Lanches, já viu aí, né? Lanches deliciosos, porções saborosas. E a gente vai sortear para você hoje 2 combos. Aí, né, você já sabe como é que faz. Quem nunca participou, pode participar. Manda lá no WhatsApp da 91 99 35 6377, né? A galera aqui já participou, já ganhou, volta a participar sempre, né? Porque quer repetir a dose, porque gostou, aí aprovou. Eu também já experimentei, já aprovei e hoje já bateu aquela vontade de novo aí de saborear um delicioso lanche da RV Lanches. Ou então um X-Bacon mais Guaraná Lata, uma porção de batata com bacon ou calabresa mais Coca-Lata. Manda seu nome, sobrenome, bairro no WhatsApp da 91 para participar e concorrer aos combos de lanche. Bora que bora, Henrique Juliano, cuida bem dela. Música.

Elisa, 5 horas e 28 minutos, tá aí um clássico pra você, Christian Ralph, Brigas, deixando mais um bloco de sucessos do nosso Arrastão da 90.

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1: A cinomose é uma doença grave e altamente contagiosa entre os cães, que pode levá-los até a morte, principalmente quando não diagnosticada e tratada precocemente. Esta enfermidade é tão perigosa para os cachorros que, mesmo quando curada, ainda pode deixar sequelas. No entanto, a boa notícia é que existe uma forma de prevenção. A cinomose canina é causada por um vírus conhecido por acometer os cães filhotes. A doença pode se manifestar em cachorros idosos ou pets que não receberam reforço anual da vacina múltipla, V7, V8 ou V10. A cinomose se apresenta no organismo dos cães por etapas e compromete normalmente os olhos e os sistemas respiratório, digestivo, gastrointestinal e o neurológico. A transmissão pode acontecer por meio do contato direto ou indireto com pets contaminados pelas vias respiratórias, pelo contato com objetos infectados, como bebedouros, comedouros e brinquedos. Por isso, a importância da vacinação do seu pet. As informações vêm da Agência Brasil.
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7: Bora que bora, Interativa agora, 5 horas e 33 minutos. E como é que tá o tempo lá fora? Já dando uma caidinha aí na temperatura, 20 graus. A temperatura neste momento, e vamos atualizando aqui a previsão do tempo. Aí hoje, né, a máxima foi a 24 graus, aí uma quarta-feira gostosa, sol brilhando lá fora. Amanhã um pouco mais quente, hein? Friozinho aí pela manhã, 13 graus. Mas aí durante o dia, né, o tempo dá uma esquentadinha, 26 graus de máxima e o sol predomina nesta quinta-feira. Na sexta-feira tem previsão de uma chuvinha, pouquinha coisa, marcando aqui. De 2 a 5 milímetros, máxima 25, mínima 18. Aí um clima mais gostoso, ameno também na sexta-feira. No sabadão também, previsão de tempo parcialmente nublado, com chuva, né? Pancadas de chuva aí no sábado, pouquinha coisa também, de 4 a 5 milímetros. Porém, um pouquinho mais frio, hein? A máxima cai para 19 e a mínima para 13. Domingão de sol, porém um friozinho no domingão, hein? Domingão a máxima não passa dos 15 graus e a mínima fica em 7 graus, pois na segundona, previsão de geada, segunda-feira, dia 7 de setembro, feriado com frio, hein? Com frio e geada aí. É, rapaz. Aí, dia 7, máxima 19, mínima 5 graus. E depois desse frio, novamente, as temperaturas vão subindo gradativamente. Aí fica oscilando, né? Oscilando bastante aí no mês de setembro. Temperaturas subindo, descendo, máximas lá em cima, mínimas lá embaixo. Tempinho doido, tempinho louco. 5 horas e 35 minutos. Breno e Caio César, Abajur ligado.

0: Beleza, tá aí, Moda Chonada de Zezé e Luciano, fechando por aqui mais um bloco de sucessos. Eu nasci pra amar você. Interativa, 5 horas 48 minutos.
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0: Beleza, Interativa agora às 5 horas e 51 minutos. É, vamos fechando por aqui mais uma horinha de músicas do nosso Arrastão da 91. Você que tá aí ligadinho na sintonia, ligou o rádio agora, vai participando, que hoje é quarta-feira. Tem sorteio dos combos de lanches da RV Lanches, são dois deliciosos combos, aí um X-Bacon mais Guaraná Lata ou então uma porção de batata com bacon ou calabresa mais Coca Lata. Então bora lá, o WhatsApp da 91 99356377.

0: É Jean Giovanni, mais um clássico pra você na 91, fechando aqui a segunda horinha de sucesso do nosso Arrastão da 91. Viradinha de hora, já já a gente volta.
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7: Olá, amigo vinte, estamos juntos para mais um momento de oração. É a oração do fim de tarde, quarta-feira. Eu sou o Padre Ezequiel e quero convidar você a sintonizar com Deus nesta hora, sintonizar com a vida, com Nossa Senhora, com as coisas melhores. A gente se envolve com muitas atividades e este momento é um momento de graça. Por isso, acolha no seu coração esta bênção, esta prece, sintonize com o melhor que está dentro de você. E o pensamento do dia é o seguinte: procure anular a parte inferior para desenvolver a parte superior de seu ser. Procure tornar-se totalmente homem, vencendo e dominando a parte inferior e animal de seu ser, para que apareça e sobressaia apenas a parte superior, inteligente, nobre e amorosa. Meditemos a canção.
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0: Rezemos juntos. O anjo do Senhor anunciou a Maria, e ela concebeu do Espírito Santo. Ave Maria, cheia de graça, o Senhor é convosco, bendita sois vós entre as mulheres, e bendito é o fruto do vosso ventre, Jesus. Santa Maria, Mãe de Deus, rogai por nós, pecadores, agora e na hora da nossa morte. Amém. Eis aqui a serva do Senhor, faça-se em mim segundo a vossa palavra. Ave Maria, cheia de graça, o Senhor é convosco, bendita sois vós entre as mulheres, e bendito é o fruto do vosso ventre, Jesus. Santa Maria, Mãe de Deus, rogai por nós, pecadores, agora e na hora de nossa morte. Amém. E o Verbo se fez carne e habitou entre nós. Ave Maria, cheia de graça, o Senhor é convosco, bendita sois vós entre as mulheres, e bendito é o fruto do vosso ventre, Jesus. Santa Maria, Mãe de Deus, rogai por nós, pecadores, agora e na hora de nossa morte. Amém. Rogai por nós, Santa Mãe de Deus, para que sejamos dignos das promessas de Cristo. Oremos. Derramai, ó Deus, a vossa graça em nossos corações, para que, conhecendo pela mensagem do anjo a encarnação do vosso Filho, cheguemos por sua paixão e cruz à glória da ressurreição. Por Cristo nosso Senhor. Amém. E agora, sobre todos vocês, a bênção que Deus quer dar. O Deus da vida, o Deus de amor, o Deus que se mostrou em Jesus Cristo. Jesus é o nosso Mestre, o Mestre da vida. Esse Deus está querendo te abençoar. Por isso, sobre você, sobre a sua família, o seu trabalho, sobre a sua noite de descanso, sobre as preocupações também e as angústias, para que você seja mais tranquilo, mais sereno, uma pessoa de paz. Desça a bênção que Deus quer dar. Em nome do Pai, do Filho e do Espírito Santo. Amém. Muito obrigado por estar conosco. Quero convidar você a nos acompanhar nas redes sociais, Instagram, Facebook, e também procurar as nossas canções no YouTube. Um grande abraço, uma boa noite, até amanhã, muita paz para você.
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3: Bora que bora, Interativa agora 6:12, 6:12, boa tarde, bom fim de tarde, você já em casa de boa, tomando mate, tomando café da tarde, aí descansando, relaxando, né, depois de um dia inteiro de trabalho, de peleia, de labuta, é hora de relaxar, descansar, curtir aqui moda boa no nosso fim de tarde do Arrastão da 91, agora é hora de, quer dizer, de relaxar e colocar o capacete, né? Porque agora vem chegando a hora das pedradas. Ó, pedrada lá do fundo do baú. Aí, moda boa, né? Pra relembrar, pra curtir. Aquela sessão nostalgia, flashback do sertanejo raiz dos anos 80, 90, 2000 em diante. E bora que a primeira onda vem chegando com Zezé e Luciano. Meu coração mandou.

0: Eles, até em Modão com Ed Marques e Alessandro, Chora Minha Viola. Assim a gente fecha por aqui mais um bloco de músicas do nosso Arrastão da 91.
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16: Agro. E o mercado de genética bovina cresceu 12,4% no primeiro semestre de 2026. Foram mais de 12 milhões e 300 mil doses de sêmen comercializados no Brasil e no exterior. A genética pode ajudar, por exemplo, a melhorar ganho de peso, produção de leite, fertilidade e outras características do rebanho. Mas o resultado não aparece da noite para o dia. É um investimento de longo prazo. Na pecuária moderna, melhorar o rebanho de amanhã começa nas escolhas feitas hoje.
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0: Bora lá, Interativo, agora 6 horas e 27 minutos. E olha, daqui a pouquinho já tá chegando, tá quase chegando aqui. Hora do sorteio dos combos de lanches da RB Lanches. E você que tá com água na boca, não quer esperar o sorteio, já quer fazer o seu pedido? Manda lá no WhatsApp da RB Lanches, aí no delivery, no 999-285090. Liga lá que você tava ouvindo aqui a 91. Não sei se tá valendo ainda, hein? Mas diga lá, fala assim, ou pergunta lá pro nosso amigo Rafa. Tá valendo ainda aquele adicional de batata da semana passada para hoje? Tenta a sorte lá, pede lá, faz seu pedido. Aí, lanches deliciosos, né? Porções maravilhosas. Eu assino embaixo aí, meu amigo Rafa. É show de bola, hein? Manda lá. Então, participa aqui. Daqui a pouquinho já vai rolar o sorteio dos combos de lanches. Eu queria ganhar, mas não posso, né? Não posso participar do sorteio. Deu vontade de novo aí, viu? Mas vamos lá, que aqui é só pedrada pra você chegando. Chitão e Chororó, se Deus me ouvisse.

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11: Beleza, vamos que vamos seguindo em frente com o nosso Arrastão da 91. Agora 6 horas. E 43 minutos, pessoal pedindo aqui, toca mais uma aí do Milionário José Rico. Então, bora lá, mandar mais uma aqui. É dos Gargantas de Ouro. No próximo bloco já vai rolar o sorteio, então, dos combos de lanches da RV Lanches. Eu levo a vida,

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14: Beleza, Interativa agora 6 horas 57 minutos. É, chegamos ao final do nosso Arrastão da 91 desta quarta-feira e já tenho aqui os ganhadores dos combos de hoje, né? Da RB Lanches. Então, saindo para quem? O X-Bacon mais o Guaraná Lata. Para Eloy. Eloy ou Eloy? Acho que é Eloy, né? Eloy do Amaral. Alô, Eloy! Parabéns, você foi o ganhador aí do combo, né? Com X-Bacon mais Guaraná Lata, prazo de uma semaninha, retirar o vale aqui na recepção e saborear o seu super combo da RV Lanche, tá bom? Entre retirar o vale e ir saborear o lanche em uma semaninha. E também saindo aqui a porção, né? A porção de batata com bacon calabresa mais Coca-Cola Lata, saindo para Juliana Godinho. Alô, Juliana, também mesmo prazo, retirar vale e saborear aí o seu lanche na RV Lanche. E você que ficou com água na boca, pode aí fazer o seu pedido pelo delivery da RV Lanche, pedir o seu lanchinho, a sua porção, pelo 46 999 28 50 90, beleza? 999 28 50 90 é o delivery, diz que entrega da RV Lanches. Vou ficando por aqui, obrigado pelo carinho da audiência, companhia e sintonia. Nos encontramos novamente amanhã a partir das 10 da manhã com Manhã Total. Tchau, tchau.
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0: É quarta-feira, meião da semana, e o Conta Tudo está no ar, cheio de energia, de novidade, de conteúdos interessantíssimos e muita diversão, né, Kelzinha?
2: Com certeza, pra você junto com a gente aqui. Ai, coisa boa, Conta Tudo tá na área, Cido.
0: Delícia, ainda meio da semana, né? Pertinho do fim, foi anteontem, vai ser depois de amanhã. Ai, que besteira.
2: Estamos daquele jeito, né, Cido?
0: Vamos falar do tema?
2: Bora.
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0: Você viu a confusão nas redes sociais essa semana? É o tema que tá rolando por aqui. A Virginia Fonseca baixou com uma turma gigante na casa do Vini Júnior, lá na Espanha. E os fãs do jogador, assim, caíram matando, né? Metendo pau na menina. Então, dizendo que a galera tava atrapalhando o treino e a concentração do jogador. Oh, meu Deus do céu! E o que é que o Conta Tudo tá perguntando, Kel?
2: A gente quer saber. E aí, você já recebeu aquela visita inesperada que não ia embora nunca? Um parente? Um amigo, como que você resolveu essa situação, hein?
0: Então?
2: Conta pra gente no 34991362203. Tá valendo presente pra quem participar, hein? Ó, você manda sua resposta e na sexta-feira você concorre a um tablet lindão. Você tá afim? Participe então, 34991362203. Já sabe, sexta-feira sai o resultado. Daqui a pouco eu quero ler o seu recado. Já começa a mandar sua mensagem agora. Conta Tudo tá só começando.
0: Boa! Gustavo Lima, Luiz

0: Grupo Menos é Mais. Amei te ver.
1: Biscoiteiro.
0: E aí, Kelzinha? Quem leva biscoito, quem quer biscoito ou quem não vai ganhar biscoito?
1: Olha só, Cido, quem tá querendo biscoito hoje é ela, Virgínia Fonseca, claro, sempre. Ou mulherzinha que gosta de um biscoito, né?
0: Ela, nosso termo, né? Semanal.
1: Ai, do céu. Olha, dessa vez, ela que tá curtindo uns dias de descanso em Ibiza, lotando a casa do Vini Júnior.
0: Ai, que vida chata que essa menina leva, meu Deus do céu.
1: Ela apareceu com o jogador, tomando um banho de sol, e ele tava servindo de fotógrafo, tá?
0: Ai,
1: Vini Júnior tava tirando fotos dela, com o biquininho dela, lá tomando solzinho, em Ibiza. Chique, né?
0: Deve ser muito legal ir pra Ibiza,
1: Kel. Pois é, então. A Virgínia sabe. Toma, pega seu biscoito agora.
0: Vamos dar o biscoito pra ela, pra fortalecer. Será que ela aparece mais essa semana?
1: Ah, com certeza.
0: Vamos de música.
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4: Marcos e Belucci.

0: tá na sua casa, como é que você fez pra mandar embora, qual foi a situação, e a galera tá contando os casos aqui, né, Kel?
1: É isso aí, minha gente, no 34991-362203 você participa. Vou ler o recado do Guilherme, ele falou o seguinte: olha, eu conheço um restaurante, um conhecido me viu no restaurante, tá?
0: Certo.
1: Um conhecido me viu no restaurante, puxou a cadeira, sentou na minha mesa, sem pedir licença.
0: Ah.
1: Quando o garçom trouxe a conta, eu falei alto: cada um paga o seu, né?
0: É.
1: O cara pediu desculpas e mudou de mesa na hora.
0: Oh! Nessa parte doeu, hein?
1: Achei folgadinho.
0: Mas será que ele comeu a
1: prato? A marmita do outro?
0: Então.
1: Vai saber, né? Olha, a Camila Rezende falou o seguinte: gente, eu tava na praia sossegada lendo um livro e um grupo mandou o guarda-sol bem na minha... montou o guarda-sol na minha frente com um som no máximo. Eu fiquei bem brava, vi um pessoal da polícia na orla e chamei eles, que ajudaram a enxotar aquele povo de lá.
0: Meu Deus do céu,
1: falta,
0: Camila.
1: Falta de educação total também,
0: coisa,
1: né?
0: Coisa brava, hein? Coisa brava. Vamos pro intervalo?
1: Vamos.

0: 718.
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3: Uma nova regra de segurança do Pix entrou em vigor. O Banco Central aumentou de 30 para 80 dias o prazo para contestar uma devolução feita pelo Mecanismo Especial de Devolução, o MED, quando houver suspeita de fraude. A mudança busca proteger principalmente comerciantes e pequenos empresários de golpes envolvendo falsos pedidos de devolução. O alerta é importante. Se alguém disser que fez um Pix por engano, não faça uma nova transferência. Utilize a função de devolução da própria transação do aplicativo do banco. E em caso de golpe, adicione o banco o mais rápido possível.
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3: Bora que tá chegando a primeira fofoca do dia, Kelzinha.
27: Então bora falar de Marina Rui Barbosa, Cido.
3: A Marina Rui Barbosa, nossa, linda, gente. Ruiva.
27: Maravilhosa,
3: então,
27: né?
3: Então,
27: Então, gente, olha, você acredita que ela deu uma entrevista essa semana falando de uma polêmica que ronda a vida dela há uns bons anos já, viu?
3: Ah, é?
27: É aquela polêmica de quando ela participou da novela Viver a Vida. Sim. Aliás, Amor à Vida, né?
3: Amor à Vida.
27: Amor à Vida. Que ela interpretava a Nicole, uma personagem que enfrentava um câncer. E na época, a Marina foi muito criticada por não mudar o visual, não raspar a cabeça pra viver, pra entrar no personagem, assim como Carolina Dickmann fez.
3: Ah, mas aí fica difícil, né, Kels? Pega uma referência do passado e traz pro agora, fala assim, tem que fazer a mesma coisa?
27: É. Aí a Marina falou que, nossa, foi duramente criticada, etc. E a gente sabe que realmente foi, né? Mas a Marina contou, gente, que tudo foi acordado com toda a equipe da novela. E que não fazia sentido, porque a personagem teve tantas mudanças que não fazia sentido ter essa mudança de visual, porque realmente, né? A princípio, a personagem ia ter um caminho, depois eles foram mudando, etc. Ninguém se sabe o que se passa ali nos bastidores da novela pra criticar, né?
3: E no caso da Carolina, o tema era muito forte, muito presente na época, né?
27: Exato.
3: E agora era uma passagem no roteiro.
27: É.
3: É diferente, né?
27: Com certeza.
3: Mas, ó, a turma sempre vai criticar, sabe?
27: Ah, sempre, mas tem gente falando mal, né?
3: Isso é falta daquela coisa maravilhosa que a gente... Esse conselho que a gente dá aqui, sabe?
27: A Carpe Watch.
3: Sem dúvida. Bora de música. Jean Giovanni, Bruno e Marrone, Me Faz Te Odiar.

0: Juliana Castela, Ilusão de Ótica.
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0: E chegamos agora a Quem Ama, Cuida, Kel.
1: Vamos lá, Cido, novelinha pra você. Resumão dessa quarta-feira. O que, que a Adriana anda aprontando, né?
0: Vamos saber, né? A gente vai saber hoje, né?
1: Olha, vamos começar com o Kleber, que vai afastar a Bruna do seu escritório. E a Nancy vai fechar o negócio com o Ulisses. Deu certo aquela presepada que a Adriana organizou, né?
0: Até que enfim.
1: Ó, o Ulisses e a Liris vão trocar elogios e vão acabar se beijando. Ah. Eita, nós. Já a Ingrid vai orientar a Yuri a justificar o que houve entre eles pra Pilar. E o Antoniel vai pensar no que pode ter ficado mal resolvido aí pra Francesca em vida. Já a Nancy vai gostar da aproximação de Camilo e a Pilar não demite Yuri, mas ordena que ele fique longe da Ingrid. Bom, a Carmita vai criticar a Bruna por ainda não ter assinado o divórcio e a Sueli vai ficar super surpresa quando a Ademir a procura pra pedir perdão e propor reconciliação. Será?
0: Opa!
1: Ó, o Mau Mau vai ficar super triste ao ver o Felipe acompanhado, ele tá apaixonado. E o Pedro vai celebrar com a Adriana a possibilidade de inocentá-la no caso do Arthur.
0: Ah, que coisa boa, né?
1: Vamos lá, né? É celebrar as pequenas vitórias também.
0: Exatamente, é o que acontece hoje, hein? Quem Ama, Cuida.

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1: E no Conta Tudo é momento de falar do mundo esportivo, Kelzinha.
2: Então vamos lá, Cido, vou te contar o que tá rolando no mundo dos esportes. É. Meu Deus, minhas pautas não estão abrindo hoje. Abriu. O Barcelona, gente, oficializou a contratação do atacante Gabriel Jesus, de 27 anos, que defendia o Arsenal nas últimas temporadas. Pois é, o jogador assinou contrato válido por 3 anos com o clube catalão. A transferência custou em torno de 10 milhões de euros, que dá mais ou menos 60 milhões de reais. Antes do anúncio oficial, o brasileiro já havia desembarcado na Espanha e acompanhado da arquibancada goleada do Barça sobre o Rayo Vallecano, é isso?
1: É, Rayo Vallecano.
2: Uau, eu nem conheço esses times.
1: Também não, prazer, Vallecano.
2: Ai, gente, ele acompanhou ao lado da família aí, né, o jogo. E no clube, no novo clube, ele se junta ao companheiro de seleção Rafinha.
1: Ah, que legal, hein?
2: Pois é, mudando de ares, né?
1: Deve ser muito legal essa vida assim, né?
2: Nossa,
1: ir pra outro país, conhecer gente nova, ganhar uma grana boa.
2: Pois é.
1: Então, fazer o quê, né?
2: Chique.
1: Vamos tomar café?
2: Ai, vamos.

0: 7h38. 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
29: E o
0: conta tudo sempre recheado com muita fofoca boa. E a Kel tá sempre afiada, né, Kelzinha?
1: Bora fofocar mais?
0: Manda aí.
1: Ah, então tá bom. Olha, a influenciadora Cíntia Chagas confirmou que tá namorando o ex-piloto de Fórmula 1, Rubens Barrichello.
0: Ah, é? Tá rolando romance?
1: Pois é, gente. A influenciadora de 44 anos assumiu o relacionamento depois de algumas semanas de especulação nas redes sociais, né? E ao portal Léo Dias, ela disse que os dois estão namorando e muito felizes, né?
0: Olha, que boa.
1: Pra quem não sabe, os rumores ganharam força depois dos dois aparecerem aí nas redes sociais em lugares semelhantes durante uma viagem pra Itália.
0: Você já reparou que esse povo vai pra Itália, vai pra Espanha, né? É outro padrão. Fala assim, ó, eu vim aqui perto de casa, né? Nunca rola, né? Ah, vim aqui no shopping lá perto de casa.
1: Ai, não.
0: Não rola, não rola.
1: Esse povo é chique, né?
0: É outro padrão, né? Mas e aí, será que vai rolar?
1: Ah, acho que tá rolando faz
0: Olha,
1: tempo.
0: Eu tô torcendo pra ele não passar correndo por ela, assim, sabe? Da vida dela, assim.
1: Sendo o Rubinho, ele vai passar em segundo.
0: Ah, é verdade. Será que não é segundo? Porque já rolou uma outra coisa lá atrás, né?
1: Ah, deixa abaixo que ela... Tinha sido vista com o Murilo Benício.
0: Então,
1: passa.
0: Ah, então, ó, tá vendo como ele chegou em segundo? Guilherme Benuto, sujeito homem.

0: Araújo. Estranho de novo.
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0: E chegamos ao Internet é pra isso, Kel.
2: Manda dica boa aí, Cido.
0: Já pensou em criar um som personalizado pra você relaxar ou manter o foco no dia a dia?
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2: Que delícia!
0: Legal, né? 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
3: DJ Goldia, Melody e Jason Derulo.

0: galera tá participando de montão com o nosso tema aqui, né?
1: Coisa boa demais! 3499-136-2203. Você sabe o que tá rolando?
0: É.
1: Sexta-feira eu vou sortear um tablet pra todo mundo que responder aqui. Vai concorrer esse presentão. A gente quer saber se você já recebeu aquela visita super indesejada e como você fez pra se livrar desse tormento.
0: Verdade, hein?
1: Conta pra gente, valendo esse presentão pra sexta-feira, mas daqui a pouco eu quero ler o seu recado, hein? 3499-136-2203.
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6: 7h55.
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9: Conta tudo! Bora que o programa tá bombando! É o Conta Tudo, com um tema maravilhoso aí, né? Será que funciona ainda aquele vassoura atrás da porta?
1: Então, funciona Cido, assim?
9: Bom, nosso tema da semana está no ar.
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9: E você continue participando aqui, ó. Kel, tem muita gente mandando.

0: mandei ele pegar um táxi. Tá certa?
1: Eu já dei carona pra gente assim. Ô, só uma passadinha aqui, só uma passadinha ali. Meu, o rolê aumentou quase uma hora.
0: É, dá licença.
1: Ah, por favor,
0: que
1: né?
0: Que folga, né?
1: Bora de música. Israel e Rodolfo arrumam um bão.
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0: E que é o dia sempre munida de informação, manda mais uma fofoca agora.
1: Olha, gente, Glá Groove e sua cantora revelou que vive um relacionamento aberto há 11 anos com o marido, que é o artesão Pedro Lopes.
0: Ô, louco!
1: Pois é, ela deu uma entrevista ao podcast Desculpa Alguma Coisa e a artista contou que a decisão partiu do companheiro logo no início do namoro. Segundo Glória, o casal sempre manteve muito diálogo e liberdade individual. Bom, a cantora também afirmou que essa dinâmica contribui para o seu amadurecimento e disse ser grata pela escolha. Para ela, relacionamento aberto não significa uma busca constante por outras experiências, mas uma relação baseada em acordos e confiança.
0: Olha que legal, hein? Diferente.
1: Ah, legal para ela, porque para mim não funciona, não.
0: Não funciona?
1: Ah, mexer nas minhas gavetas não dá, não. Não, não gosto. Eu não empresto roupa, eu não empresto sapato, não empresto dinheiro, vou emprestar marido? Não empresto.
0: Sentiram, gente? A doçura, a doçura assim, pensou assim.
1: É.
0: Sabe, é dócil igual quino de cerca, sabe?
1: Com todo respeito à Glória aí, felicidade pra Glória Groove, maravilhosa, né? É.
0: Mas contigo não funciona.
1: Se funciona pra você, querida, Deus te abençoe, viu?
0: Eba, eba, eba,
1: é,
0: né?
1: Pois é.
0: Ai, Kel, ai, Kel. Bora de música por aqui.
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7: Isso é mais um sucesso? Do Natanzinho. Só falando de amor.

0: Gustavo Mioto.
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2: E no Conta Tudo tem mais notícias, Kel.
3: Vamos lá, Cido. Deixa eu te contar. Segundo dados do IBGE, a agropecuária brasileira cresceu 2,8% no segundo trimestre de 2026, na comparação com os três meses anteriores, e 6,8% frente ao mesmo período do ano passado. O desempenho ficou bem acima da média da economia nacional, sendo impulsionado principalmente pelo ganho de produtividade e pelo aumento na produção de itens como soja e café.
2: Legal, né?
3: É, gente.
2: É uma boa notícia.
3: É uma boa notícia.
2: Vamos tomar uma aguinha?
3: Bora!
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6: 8:14.
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2: O presidente Lula assinou um decreto com novas regras para venda e transferência de ingressos pela internet. O objetivo é combater o cambismo digital e a compra em massa para revenda. As empresas deverão reforçar a segurança, informar os preços e taxas com transparência e permitir a transferência gratuita do ingresso. Feiras virtuais também deverão mostrar a posição do consumidor e o tempo estimado de espera. Outro decreto garante a entrada com garrafas de água potável em evento. Em locais com mais de 1.000 pessoas, os organizadores também deverão oferecer água gratuitamente.
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2: Foi rapidinho e a gente já volta com o Abafa o Caso, Kel.
3: Que isso? Já posso?
2: Claro!
3: Então tá bom, vou contar agora. Tadeu Schmidt, ele, né, o apresentador, jornalista renomado, queridinho da Globo, fez um desabafo e um grande alerta nas redes sociais.
2: Epa!
3: Sabe sobre o quê?
2: O quê?
3: Uso excessivo do celular. Digo mais.
2: Novidade, hein?
3: Tadeu Schmidt admitiu que se considera viciado no aparelho.
2: Ah, entendi. É onde foi o desabafo.
3: Pois é, gente. Ele publicou um vídeo nas redes sociais e contou que durante o Big Brother Brasil, ele precisava ficar conectado por causa do trabalho.
2: Verdade.
3: Né? O problema é que muitas vezes ele entra no celular pra resolver uma tarefa e acaba passando muito mais tempo do que necessitava nas redes sociais. O Tadeu disse que chega a ficar rolando a tela que nem um zumbi e percebeu que esse hábito estava prejudicando a sua atenção ao que acontece ao redor. Muito legal esse desabafo dele, e ele falou que durante as férias ele decidiu se desconectar mais e contou que a experiência foi muito positiva. E agora ele quer diminuir o tempo de tela e convidou até os seguidores a fazer a mesma coisa. Eu acho ótimo, porque às vezes eu também me vejo igual uma zumbizona lá, rolando a tela, viu?
2: Mas sabe o que é? Essa semana eu parei pra dar uma olhadinha. Meu,
3: coisa
2: piscou,
3: rápida.
2: 2h30 eu tava lá ainda. Perdi o sono, eu falei, meu Deus, como a gente dá um vacilo desse, cara?
3: Não, o negócio tá sério, viu?
2: É
3: o negócio
2: verdade.
3: De vício em rede social, a gente não tá percebendo que tá todo mundo viciadaço.
2: Tanto é que tem um, rapidamente aqui, um padrão pra algumas empresas aéreas. No mínimo 2h30 antes de dormir, ele tem que se desligar do celular.
3: Então.
2: Pra os pilotos de
3: avião.
2: De avião. Enfim, abre os olhos. Quer dizer, abre os olhos, não. Feche os olhos mais cedo. Deixa o celular de lado. Olha que trocadilho bom,
3: tá,
2: né?
3: Tá vendo, Ciro?
2: Vocês aprendem com a gente aqui. Sempre. Marília Mendonça foi pro...

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0: Juliano, amor dos outros.
1: Tá bombando.
0: E tá bombando, Kel.
2: Que anda bombando por aí, Cido?
0: Após ultrapassar a marca de US$1 bilhão em bilheterias mundiais, o filme Toy Story 5 estreia esse mês no Disney Plus. A animação que traz os brinquedos enfrentando o desafio da tecnologia e das telas na rotina da menina Bonnie promete ser um sucesso com a criançada em casa, repetindo o mesmo sucesso das telonas. Legal, né?
2: Ah, gostei.
0: Eu gostei do Toy Story, viu?
2: Ah, eu também. Vou super assistir de novo.
0: É, e o tema foi bem relevante, né? Pra se desligar um pouco da tecnologia, o que a gente falou também hoje.
2: É verdade, total.
0: Boa. Bora de música?
2: Bora!

0: a galera participando de montão aqui no Conta Tudo. Olha, sexta-feira, depois da manhã tem presentão, né, Kelly?
1: Ah, você não vai ficar de fora, né?
0: Então.
1: 3499-136-2203. Vamos ler o que o povo tá mandando.
0: Sim. Manda aí, manda aí.
1: Olha só, o Rodrigo Pereira falou o seguinte: gente, eu fui viajar pra um hotel fazenda e uma família de desconhecidos adotou minha mesa no café da manhã. Eles não tinham noção, não, sentava lá com a gente sem nem ser convidado. Até no outro dia, eu tirei as cadeiras que estavam livres e eles se tocaram.
0: Rodrigão, mas olha como tem um povo estranho no mundo.
1: Ai, gente, tem gente que é muito esquisita.
0: Ai, ai, ai.
1: Ai, a Vanessa Lima falou o seguinte: eu tava num cafezinho trabalhando remotamente e uma colega foi ficando na minha mesa dando palpite no meu trabalho, sendo que ela nem trabalhava comigo. Eu simplesmente virei a tela pra ela e falei: já que você tá interessada, faz essa planilha aqui pra mim.
0: Ah, então.
1: Ela ficou sem graça, pegou o café dela e saiu fora. Hein?
0: Nossa. Mas olha, esse povo aí não tem o que fazer.
1: Intrometido, né?
0: Mas olha, tá lotado no mundo,
1: tá,
0: né?
1: Tá mesmo.
0: Não, e é um povo que deixa o mundo mais engraçado.
1: Também.
0: Bora pro intervalo, já já.

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10: Conta Tudo continua e, claro, vem sempre recheado com fofoca. Aliás, é a última, já, Kel.
11: Ih, menino, você acredita que é?
10: Então?
11: Não tô nem acreditando. Vamos lá, olha. Pedro Scooby, gente, pegou todo mundo de surpresa, anunciando o fim de seu casamento com Cynthia Dicke.
10: Ah, tá brincando.
11: Pois é. O surfista revelou aí que os dois estão separados há cerca de 2 meses e já nem moram mais na mesma casa. Apesar do término, o Pedro disse que eles mantêm uma boa relação e pretendem seguir próximos pela criação da filha Aurora, de 3 aninhos, né?
10: É.
11: Nesse período, inclusive, chegaram a viajar juntos em família. Agora, segundo Pedro, não houve traição, desrespeito, nada. Ele afirmou que a Cynthia vai poder contar com ele e disse que a amizade entre os dois representa pra ele uma nova forma de amor depois do fim do casamento.
10: De boa? Eu não entendo isso, ó. Ah, vamos separar por quê? Por nada. Ela queria dormir num outro quarto que era azul, mas eu gosto de branco, então a gente decidiu separar.
11: Ela aperta a pasta no meio e eu no final.
10: É, então vamos separar. Ah, por favor, esse povo não tem o que fazer, né, Kel?
11: Eu também acho.
10: Ah, meu Deus, separar. Ó, não tem motivo. Quem não tem motivo não separa, Kel.
11: Exato.
10: Ah, vou te contar, viu? Vamos fazer o seguinte.
11: Calma, Cido, a pressão.
10: Ai. Zé Neto e Cristiano, barulho do foguete. Tô bravo.

0: são Matheus e Cauã, Universo.
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0: E agora que é o Fala dos Aniversariantes Famosos do Dia!
1: Bora desejar um feliz aniversário pro jogador de futebol que atua como atacante, revelado aí pelo Internacional, passagens por Milan, São Paulo, Corinthians, Seleção Brasileira, Alexandre Pato! Parabéns, Alexandre Pato! Parabéns também pro cantor e compositor brasileiro Vitor Clay.
0: Vitor Clay.
1: Sol, vem assim, eu gosto dessa.
0: Verdade.
1: Olha, Keanu Reeves, ator canadense, uma das maiores estrelas de Hollywood. Quem não lembra dele nas franquias de Matrix, John Wick, Velocidade Máxima e etc, né? Parabéns pro Keanu Reeves. Parabéns também pra Salma Hayek, consagrada atriz e produtora mexicana-americana. Parabéns pra essa galera.
0: Parabéns pra você também, que tá completando mais um ano de vida hoje. Muita saúde, muita paz, muita felicidade. Beijo.
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0: Mas a sua participação continua valendo o dia inteiro, a noite inteira, até sexta-feira, né, Kel?
1: É isso aí, 34991362203. Sexta-feira vamos sortear pra você um tablet zeradão. Então você tem que participar do

0: WhatsApp. E amanhã, quero ler o seu recado. Amanhã a gente volta com mais Conta Tudo, mais alegria, mais diversão pra você. Fechado?
1: Beijo, turma.
0: Tchau.
2: Você ouviu a sua manhã por dentro de tudo. Conta Tudo. Coração tá batendo forte aí, né? Controla a ansiedade. Vai começar a Voz do Brasil. Mas olha só, daqui a pouco no final, a gente segue com a nossa programação show. Não saia daí.
3: Está no ar a Voz do Brasil. As notícias do governo federal que movimentaram o país no dia de hoje.
4: Olá, boa noite.
5: Boa noite para você que nos acompanha em todo o país.
4: Quarta-feira, 2 de setembro de 2026.
5: Vamos aos destaques do dia.
4: Remédio para infarto e AVC no SUS.
5: Sancionada a lei que determina a oferta de trombolíticos nos serviços de urgência e emergência. Pablo Mundim.
6: Hoje, a aquisição dos trombolíticos é feita pelos gestores locais e, a partir da nova legislação, o Ministério da Saúde vai definir estratégias para aprimorar essa oferta e qualificar o atendimento.
4: Preparação para o El Niño.
5: Medidas de prevenção aos efeitos do fenômeno climático foram apresentadas a gestores estaduais e municipais de todo o país. Márcia Fernandes.
7: Para lidar com os efeitos do chamado Super El Niño, estão sendo adotadas medidas nas diferentes regiões do país.
4: Atenção na hora das compras para casa.
5: Anvisa proíbe produtos de limpeza sem registro sanitário por representarem riscos à saúde. Cleide Lopes.
8: Antes de colocar um produto no carrinho, vale fazer uma conferência rápida no rótulo. Se não há identificação clara do fabricante, lote ou instruções de uso, é melhor desconfiar.
4: Hoje na apresentação, eu, Luciana Vasconcelos e Luciano Seixas.
5: E acompanhe a gente ao vivo, acesse radiogov.ebc.com.br ou o canal Gov na sua TV aberta.
4: Sancionada a lei que prevê a oferta de trombolíticos para tratamento de infarto e AVC na rede de urgência e emergência do SUS.
5: Esses medicamentos podem ser usados para dissolver coágulos de sangue, os trombos, que entopem as artérias ou veias.
6: As doenças cardiovasculares são a principal causa de morte no Brasil. São cerca de 400 mil mortes por ano, mais de 1.100 por dia. Em casos de infarto e de alguns tipos de AVC, o tempo é decisivo para salvar vidas e reduzir sequelas. Com a nova lei, medicamentos trombolíticos serão ampliados na rede de urgência e emergência do SUS, incluindo as unidades de pronto atendimento, as UPAs. Segundo a médica e professora de emergências do Hospital de Clínicas da USP, Ludmila Abraão Ajar, a medida será fundamental para salvar vidas.
9: Quando nós levamos o trombolítico, que é essa medicação tão poderosa, para a população que precisa, nós estamos salvando vidas e estamos devolvendo os pais e as mães de famílias para suas casas, com uma menor ocorrência de incapacidade, de sequelas e de problemas que vão tornar toda essa família inviável para uma vida social.
6: O tratamento pode ser indicado em casos de infarto e AVC isquêmico, sempre depois da avaliação de equipe de saúde e de acordo com os protocolos médicos. No caso do infarto, o medicamento pode ser utilizado principalmente quando um procedimento mais complexo, como a angioplastia, não está disponível no tempo recomendado. A nova lei prevê medidas para melhorar a disponibilidade dos medicamentos na rede pública. O ministro da Saúde, Alexandre